0: proteção de crianças e adolescentes que estão em situação de vulnerabilidade. Ela julga que não pode ser conselheiro tutelar qualquer pessoa.
1: Não pode ser conselheiro tutelar aquele que comete um crime, né? Mesmo que ele tenha cumprido a sua pena, ele tem sob a sua tutela aquele delito que foi cometido na sua história.
0: O texto final aprovado foi elaborado pela relatora. Laura Carneiro definiu os crimes graves como aqueles previstos em algumas leis de combate à violência, como a Lei de Crimes Hediondos, crimes violentos previstos na Lei Maria da Penha, além de crimes de injúria contra criança e adolescente, racismo e de improbidade administrativa. O projeto que proíbe a candidatura ao cargo de conselheiro tutelar de pessoas condenadas por crimes graves foi aprovado por todas as comissões e segue agora para análise do Senado. Da Rádio Câmara de Brasília, Fabielle Pires.
2: Economia.
3: Dimas Gadelha, do PT do Rio de Janeiro, apoia o projeto que proíbe a exploração, a oferta e a publicidade de apostas de quota fixa. A proposta revoga a legislação que regulamenta as bets e prevê o bloqueio de plataformas, aplicativos e transações financeiras ligadas à atividade.
4: Dimas Gadelha alerta para o aumento do endividamento das famílias e para os prejuízos à saúde mental associados às apostas online. Segundo ele, a ideia é conter os impactos sociais e econômicos dessa atividade, prevendo inclusive punições para quem facilitar o acesso a plataformas proibidas.
2: Relações Exteriores.
3: Comissão aprova a revogação de confisco de bens de alemães, japoneses e italianos por causa da Segunda Guerra Mundial. A repórter Maria Neves contextualiza a proposta.
5: A Comissão de Relações Exteriores da Câmara aprovou o projeto do deputado Kim Kataguiri, destinado a revogar um decreto de 1942, que tinha por objetivo confiscar bens de alemães, japoneses e italianos. Durante a Segunda Guerra Mundial, de 1939 a 1945, Japão e Itália se alinharam ao governo alemão de Adolf Hitler e formaram o chamado Eixo. No Brasil, o presidente da época era Getúlio Vargas, que ao final do conflito se alinhou aos adversários do Eixo, grupo chamado de Aliança e formado por França, Inglaterra, Estados Unidos e a antiga União Soviética. Foi nesse contexto da guerra que o governo brasileiro editou o decreto agora revogado. Kim Kataguiri ressalta que japoneses, alemães e italianos não tinham nenhuma influência ou participação nas decisões políticas e militares tomadas pelos governos de seus países durante a guerra. Para o deputado, manter o decreto em vigor não faz nenhum sentido e afronta os princípios de justiça e igualdade. Relator do texto, o deputado Luiz Felipe de Orleans e Bragança, do PL de São Paulo, afirma que a norma já era injusta em 1942. Ele ressalta que os imigrantes alemães, japoneses e italianos e seus descendentes jamais deveriam ter sido punidos pelas ações dos governos do Eixo. Hoje, na opinião do parlamentar, o decreto contraria o Estado Democrático de Direito.
6: Na diplomacia, os gestos são muito importantes. Esperamos que a revogação de norma tão cruel sirva como gesto de amizade em face de países tão caros à política externa brasileira e às relações internacionais do país.
5: Ainda em 1946, um decreto do então presidente Eurico Gaspar Dutra devolveu bens e direitos dos cidadãos italianos. As propriedades confiscadas de alemães e japoneses foram restituídas ao longo dos anos. Apesar disso, o decreto de 1942 nunca foi revogado. A última propriedade tomada pelo governo brasileiro na época era uma escola japonesa localizada em Santos, no litoral de São Paulo. Em 2018, o prédio foi devolvido à Associação Japonesa de Santos como parte das comemorações dos 110 anos da imigração japonesa para o Brasil. Os bens não reclamados foram incorporados ao patrimônio da União. O projeto que revoga decreto de Getúlio Vargas, que confiscava bens de alemães, japoneses e italianos, ainda será analisado pela Comissão de Constituição e Justiça. Da Rádio Câmara de Brasília, Maria Neves.
2: Educação.
4: Propostas ampliam a rede de apoio para grávidas e mães que estudam. A reportagem é de José Carlos Oliveira.
7: As comissões da Câmara dos Deputados analisam 5 projetos de lei que ampliam o apoio a estudantes grávidas em período pós-parto ou que estejam amamentando. A intenção é criar condições nas escolas e universidades para que elas possam se manter nos cursos normalmente. A relatora, a deputada Cris Tonietto, do PL do Rio de Janeiro, apresentou o texto consolidado das propostas nas comissões da Mulher e de Previdência e Assistência Social.
8: A gente sabe que tem um momento que é muito sagrado para a mulher, que é justamente a maternidade. Agora, também não é justo que uma mulher, justamente por estar grávida, por estar passando pelo período depois, no caso, puerpério, parto, que ela tenha ali algum tipo de cerceamento dos seus direitos, né? E principalmente esse vínculo materno-infantil. O projeto, ele promove um acolhimento, ele viabiliza a oportunidade para que a mulher possa ter o seu direito à educação assegurado.
7: O texto altera a Lei de Diretrizes e Bases da Educação Nacional para garantir adaptações necessárias nas instituições de ensino. A lei que regula os exercícios escolares em casa também ganha novas regras específicas para essas estudantes, sobretudo em relação a acompanhamento pedagógico e material didático. Cris Tonietto cita outros benefícios.
8: Às vezes a flexibilização de prazos administrativos, para que ela possa entregar eventualmente a monografia com um tempo um pouquinho mais dilatado, porque é uma questão de direito. Então, no ambiente acadêmico, a gente precisa de oferta mesmo, de espaços que possa a mulher amamentar o seu bebê, que ela possa, de repente, trocar uma fralda do bebê, se ela tiver que, por alguma razão, levar esse bebê, eventualmente, questões de acesso remoto para esta mulher, para que ela tenha a possibilidade de não deixar e não negligenciar, em hipótese alguma, a sua vocação primária, que é justamente a maternidade, mas também sem sacrificar, de alguma forma, os seus sonhos, os seus projetos.
7: De acordo com o texto, os mesmos direitos serão garantidos às estudantes que adotarem uma criança ou receberem guarda judicial para adoção. Nesses casos, o prazo do benefício é limitado a 120 dias, o mesmo da licença maternidade. A proposta ainda vai passar pela análise das comissões de Educação e de Constituição e Justiça. Da Rádio Câmara de Brasília, José Carlos Oliveira.
2: Saúde.
3: O projeto de Florentino Neto, do PT do Piauí, garante que laudos, exames e relatórios médicos emitidos por profissionais da rede privada sejam aceitos pelo SUS. De acordo com o texto, os documentos poderão ser usados para encaminhamentos, regulação de consultas e continuidade de tratamentos na rede pública.
4: Florentino Neto acredita que a medida evita a repetição de consultas e exames já realizados. Segundo o deputado, o objetivo é reduzir a burocracia e acelerar o acesso dos pacientes a diagnósticos e a atendimentos especializados.
2: Esporte.
3: Projeto que busca ampliar a promoção de grandes eventos de esporte feminino avança na Câmara. A repórter Silvia Munhato tem os detalhes.
9: A Comissão de Esporte da Câmara aprovou o projeto para obrigar as entidades esportivas responsáveis pela organização de grandes eventos a adotar medidas de promoção do esporte feminino. A ideia é melhorar a visibilidade institucional, o acesso a estruturas esportivas adequadas e o desenvolvimento de categorias de base e formação profissional feminina. A proposta original da deputada enfermeira Rejane, do PCdoB do Rio de Janeiro, tratava do fortalecimento do futebol feminino com várias medidas para garantir a igualdade de gênero. A relatora, deputada Nelly Aquino, do Podemos de Minas Gerais, alterou a proposta, retirando alguns pontos que, segundo ela, já constam da Lei Geral do Esporte, e aproveitou para ampliar o alvo da proposta para todos os grandes eventos esportivos, não apenas o futebol. A deputada enfermeira Rejane apoiou as mudanças.
10: Quanto mais a gente consiga aprimorar uma proposta legislativa para valorizar, né, as mulheres, e eu tenho muita luta também com mulheres negras, com a população LGBT, enfim, eu acho que a gente tem que ir à frente. Não dá para retroceder.
9: O projeto que trata da promoção da participação feminina em grandes eventos esportivos será analisado agora pelas comissões de Defesa dos Direitos da Mulher, de Finanças e Tributação e de Constituição e Justiça. Da Rádio Câmara de Brasília, Silvia Minhato.
4: projeto reconhece as seleções brasileiras masculina e feminina de futebol como manifestação da cultura nacional e símbolo da identidade brasileira. Autor da proposta, Hélio Lopes, do PL do Rio de Janeiro, destaca o papel histórico das equipes na formação da memória e do sentimento de pertencimento dos brasileiros.
3: O texto ressalta tanto a trajetória da seleção masculina quanto a contribuição da seleção feminina para a valorização do futebol. Segundo Hélio Lopes, as duas equipes ajudam a projetar a imagem do Brasil no exterior e reforçam uma referência esportiva e cultural.
4: Termina agora o Jornal Câmara dos Deputados, produzido pela Rádio Câmara, com trabalhos técnicos de Wellington Teles e apresentação de Tércia Guimarães e Luciana Vieira. Uma boa noite para você.
3: A Voz do Brasil volta amanhã. Boa noite.
2: 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Boa noite.

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13: No ar em todo lugar, Eduardo Costa feito tatuagem.

0: Quem gostou faz barulho, Goiânia!
1: Saúde Mental, Kleber e Cauã, Zé Vaqueiro, Baby e mais, João Bosco e Vinícius com Alô, Ex-Amor, participação do Humberto e Ronaldo. Eu volto daqui a pouquinho.

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4: No ar em todo lugar. Oi, Balde, Zé Neto e Cristiano.

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3: No ar em todo lugar, pede a sua, pedidomusical.com.br. Rajats e Jadson, depois do prazer.

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Amante Amor, Gustavo Mioto e Jorge Matheus e mais Vítima de Rua com Nayara Azevedo e Mentirosa, Hugo e Guilherme Wesley Safadão, já segunda hora de programa recheada de coisas boas pra você aqui na sua rádio. 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
7: No ar em todo lugar, Manu Batidão, dançar pra você.

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9: No ar em todo lugar. Felipe Araújo, Mentira.

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6: No ar em todo lugar, tô de volta, tem Antony Gabriel Rancho.

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0: No ar em todo lugar. Vambora com Fiduma e Jeca, mistura de Ana Castela.

0: Tava em primeiro lugar na playlist. 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

Fechando todas, você e sua amiguinha MC Daniel com Luan Pereira. Teve também o Lucas Luco Top 10 e Carro de Mensagem com Luana Prado. Fechou? Beijo no coração e até amanhã. 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
1: E agora chegou a hora de meter pressão, galera. 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

0: E vamos tocar mais um modão pra vocês.
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0: 4:58.
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ar agora a grande corrente de fé, elevando o pensamento ao Supremo Criador, para que interceda com sua divina bondade em favor de todos que necessitam de alívio para os seus problemas através da oração. E agora, com o pensamento em Deus Todo-Poderoso, para que Ele receba nossas orações, oremos. Em nome dos anjos, dos santos e das almas, saudemos a Sagrada Família. Em nome do Pai,

momento em que todos se ajoelham e saúdam Maria Santíssima. Ave Maria, cheia de graça, o Senhor é convosco. Bendita sois vós entre as mulheres, e bendito é o fruto do vosso ventre, Jesus.

0: agora a todos aqueles que necessitam de uma graça. Rezamos neste momento a oração de São Francisco. Senhor, faça de mim um instrumento de sua paz. Onde existe o ódio,
1: que eu leve o amor.
0: Onde existe a discórdia,
1: que eu leve a união.
0: Onde existe o erro,
1: que eu leve a verdade.
0: Onde existe a dúvida,
1: que eu leve a fé.
0: Onde existe o desespero,
1: que eu leve a esperança.
0: Onde existe trevas,
1: que eu leve a luz.
0: E onde existe tristeza,
1: que eu leve a alegria.
0: Ó Virgem Maria,
1: guarda-nos puro do pecado.
0: Ó Mãe de Deus,
1: abre os nossos corações quando nossos irmãos precisarem de nós.
0: Ó Mãe da Igreja,

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0: chupa-cabra.
1: Vai vencendo, duplicata velha.
2: Bora, Guatemala.
3: Bora, minha gente. Bom dia,
4: Brasil.
3: Bom dia, Carmo do Rio Claro e região. Esta é a ZYX 507, 87,9. Supernova FM, a música, a informação, a prestação de serviços a toda a nossa comunidade. Sexta-feira, 26 do mês de junho, ano 2026. Hoje a igreja celebra o dia de São Pelágio, lembrando que às 6 horas, momento de fé e oração. Hoje também se comemora o Dia Internacional das Nações Unidas em defesa das vítimas da tortura. Dia Internacional contra o Abuso e Tráfico Ilícito de Drogas. São esses os fatos históricos e jornalísticos que marcam o dia de hoje. Simbora, minha gente, com o melhor da moda sertaneja até às 8 da manhã.
4: Brasil!
3: O Brasil vai enfrentar na segunda-feira, às 2 horas da tarde, a seleção japonesa. Bom dia para você, amigo homem do campo, aos nossos parceiros, aos retireiros, a você do agro e todos que acompanham desde manhãzinha a nossa programação, aos frentistas, aos motoristas, aos taxistas, aos motoristas de ônibus escolares, das vans escolares. E por falar em vans escolares, é hora de saber como está a cidade Passos.
5: Fala, compadre. Bom dia.
3: Bom dia, compadre Anderson.
5: Como é que estão todos por aí?
3: Graças a Deus. E aí?
5: Manda um beijo pra tia Suzy, opa, pro Miguel e pro Benício. Papai do céu abençoe a nossa sexta-feira, né? Graças a Deus. Sextou. Deus,
3: é? Vamos. Mais um fim de semana.
5: Vamos. 16 graus por aqui, viu?
3: Opa, 16... aqui também a temperatura tá mais amena hoje.
5: 16 graus. Ontem choveu demais, e agora estamos aqui puxando a turma do futuro.
3: É, a criançada pra
5: escola. Forte abraço, meu querido. Fica com Deus e cai aqui pra paz.
3: Opa, qualquer dia nós estaremos aí, viu?
5: Fazer aquela resenha.
3: Pra gente beber aquela água que passarinho bebe.
5: Abraço pra todos aí. Sextou, vamos que vamos.
3: Sextou!
4: Brasil!

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0: Vidas e Voltas, Mato Grosso e Matias, 5:19, minha gente, bom dia. Renato Pedreiro, mandando aluguel pro pessoal da construção civil. Ô, Renato, tá tudo certo? Graças a Deus, Renato, tá lá nos altos do bairro Acampamento. E na cidade de Itaú de Minas?
1: Oi, Marcelo, bom dia, tudo bem? Aqui é a Lurdinha Couto da Coab 2, Itaú de Minas, Minas Gerais. Queria ouvir Zé Neto Cristiano, Sexta-feira. Depois eu quero ouvir Pica-Pau na Madeira. Quero mandar para você, para sua família, toda minha família nos bairros do Carmo. Mandar para o Cidinho, Vair, Luiz, PDV, para Guanabara, Botina Véia, para Braguinha, Nenê, Reis, Sueli, para todos aí do Grupo Supernova, seu Jair Cantor, mandar para o Beto, todos que fazem parte do grupo aí, estou mandando. Quero mandar para Juliana Garcia, família dela. Mandar para todos os locutores aí, família, você e sua família, Marcelo, toda sua família aí no Carmo. Mandar para minha família toda no Carmo, todos os aniversariantes do dia, todo o comércio do Carmo que está te ouvindo. E todos que vão passar um zap para você aí, tô mandando. Fica com Deus, sextou, hein? Dia de manhã, pescoço por dentro aí, gente, com cerveja. E vamos continuar vendo os jogos do Brasil, né? Que tá muito bom. Que Deus abençoe que nós ganhemos de novo. E um abração, fica com Deus, vamos orar para o povo da Venezuela também, né? Na hora da oração, em nome de Jesus. Que Deus dê a paz, dê a calma para eles, né? E conforta o coração de quem perdeu família lá, né? Muito triste. Fica com Deus, Marcelo. Ótimo final de semana abençoado. Let's go, Stella Vista, baby. Bye, bye.

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10: Certa. 5h35. 6h, momento de fé, momento de oração.
11: 5h35.
10: Alô, Marina Alva. Tio Anderson. Cidinha vai ir no Jardim América.

0: Ele de maçã. A Bruno Gerão no bairro Acampamento, esposa Andréia, os filhos Paulo Henrique, Amanda, Daiane. Gente, hoje chegou o grande dia da inauguração da Autopeças Uai. Uai Autopeças. Alô, o Diego, a Fernando, o Gabriel, o Felipe, Kaique, Kiki, toda a equipe, né, lá da Uai Autopeças. Alô, diretoria, alô, Leandro, Leandro lá em Campinas. Um abraço para toda a família.
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2: 5:39.

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1: Bora, Guaté.

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Faltando 17 para 6, bom dia, ótimo fim de semana. Gente, utilidade pública, foi perdido uma carteira de cor preta com todos os documentos de Paulo Maurílio Galvão. É uma carteira de habilitação, tem a identidade, o CPF, cartão do SUS. Maiores informações, quem encontrou, quem encontrar, 998-07-9042 ou aqui com a Supernova.

0: 5h44.
1: 5h44.
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1: O Israel participando conosco, aqui é o Israel do bairro do Rosário. Um alô e uma moda do Teodoro Sampaio para todos nós aqui no Rosário e também para todos os ouvintes. Bom final de semana!
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0: Faltando 12 para 6, já já nosso momento de fé, nosso momento de oração. Alô, Betinho Jardineiro, tá pedindo aqui Zezé e Luciano.
1: Cacholhão.

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está ligado na terra também está ligado no céu. É momento de agradecer, é momento em que nós fazemos os nossos pedidos, elevamos os nossos pensamentos ao Pai e através de Maria, nossa mãe, pedimos para que ele atenção.

0: Deus abençoe a todos, principalmente os mais necessitados.
1: As mansões e os casebres.
0: Abençoe nosso fim de semana, hoje sexta-feira, 26 do mês de junho, ano 2026. A igreja celebra hoje o dia de São Pelágio. Pedimos pelas intenções dos doentes, aqueles que se encontram internados no Hospital São Vicente de Paulo, os doentes idosos no Lar dos Idosos, os acamados em casa, aqueles em tratamento em centros maiores, em busca de mais recursos. Também prestamos homenagem aos aniversariantes do dia. Você está completando hoje mais um ano de vida. Parabéns, felicidade, saúde e paz. Que Deus ilumine muitos e muitos anos de vida.
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0: compadre Anderson, Celiana, Giovana, João, Júlia, meu querido afilhado Arthur, Marinalva, Cidinha, Evair, Luiz, Jardim América, Wesley, Cariello, Penha, Matheus, Dico, Renato, pessoal da Peixaria Borges, Dona Fátima, Simone da Confeitaria São Miguel, Simone Bolo, Simone Confeiteira, lá no bairro São Benedito. Vicentinho, presidente da Sociedade Operária Carmelitana, no centro da cidade. Neuza, Neuza do GIEC, de toda a família, o irmão Elinho. Zé Roberto, na Pedro Tito Pereira e toda a família. Chico, pessoal na reciclagem. Renato Pedreiro e toda a família. PDV e toda a família. Liliana no Jardim América e família. Clésio no Jardim América e toda a família. Professora Sônia. Zé Leopoldo no bairro do Porto.
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0: dor, Rodinha Couto, Itaú de Minas, Israel no bairro do Rosário e toda a família, Tom Lino e todos vocês que acompanham do outro lado do rádio, através também do nosso aplicativo, a nossa programação. Deus abençoe.
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0: Bênção para minha família, minha esposa, meus filhos, meus irmãos. E vamos juntos com ele, padre, o padre Sandro Henrique, diretamente da paróquia São Sebastião, na querida Ventania, para a gente começar o dia feliz. Alô, Matias, Matias compositor, também na cidade de Alpinópolis.
2: Bom dia, minha amiga, bom dia, meu amigo. Comece o dia feliz nessa sexta-feira. Vamos fazer nossa oração? Inspirai-nos, ó Deus, para que em vós comece e termine tudo o que fizemos. Amém. O evangelho de hoje está em Mateus, capítulo 8, versículos de 1 a 4. Tendo Jesus descido do monte, numerosas multidões o seguiam. Eis que um leproso se aproximou e se ajoelhou diante dele, dizendo: Senhor, se queres, tu tens o poder de me purificar. Jesus estendeu a mão, tocou nele e disse: Eu quero, fica limpo. No mesmo instante, um homem ficou curado da lepra. Então Jesus lhe disse: Olha, não digas nada a ninguém, mas vai mostrar-te ao sacerdote e faz a oferta que Moisés ordenou para servir de testemunho para eles. Minha amiga, meu amigo, é preciso que nós entendamos que o projeto de Deus na nossa vida, de maneira nenhuma, é trazer complicações, que o projeto de Deus é trazer dificuldades ou que seja de instabilidade. O que o Senhor nos propõe para que juntos nós trilhemos o caminho do bem é, sem dúvida nenhuma, buscarmos o caminho do Senhor que nos fortalece, que nos transforma. Por isso, Deus tem um pacto conosco, um pacto de vida. E Jesus, que instaura este novo pacto, ele mostra o amor que Deus tem pela humanidade. Por isso, não podemos banalizar. E aí somente a pessoa de fé consegue manter-se fiel a esse projeto. Somente a pessoa de fé consegue esperar o tempo de Deus agir, como o leproso deste evangelho que nós lemos hoje, que proclamamos. Ele esperou o tempo certo, chegou diante de Deus, a pessoa de Jesus, e disse: Se queres, tens o poder de curar-me. Por isso, acreditemos em Jesus, pois Jesus nos ama e esse amor é solidário. Deus não quer que nós nos percamos pela vida, por isso, atuemos anunciando que o amor de Jesus cura, transforma e liberta. Reze comigo.
3: Pai nosso que estais nos céus, santificado seja o vosso nome, venha a nós o vosso reino, seja feita a vossa vontade, assim na terra como no céu. O pão nosso de cada dia nos dai hoje, perdoai-nos as nossas ofensas, assim como nós perdoamos a quem nos tem ofendido. E não nos deixeis cair em tentação, mas livrai-nos do mal. Amém. Ave Maria, cheia de graça, o Senhor é convosco. Bendita sois vós entre as mulheres. Bendito é o fruto do vosso ventre, Jesus. Santa Maria, Mãe de Deus, rogai por nós, pecadores, agora e na hora de nossa morte. Amém. Glória ao Pai, ao Filho e ao Espírito Santo.
4: Como era no princípio, agora e sempre. Amém.
3: Vamos pedir a bênção da água, Deus eterno e todo-poderoso, que tendo escolhido a água, fonte de vida e pureza, para nos dar a graça batismal, quisestes também aparecer no rio Paraíba, a imagem da Virgem Imaculada. Abençoai esta água e fazei que ela nos recorde o nosso batismo, para que, purificados de nossas faltas, vivamos como cristãos, membros da vossa igreja, e cheguemos um dia à vida eterna. Por Cristo Senhor nosso. Amém. Um grande abraço do Padre Sandro Henrique, diretamente da casa do glorioso mártir São Sebastião, na Ventania, em Alpinópolis, Minas Gerais. E que Deus nos abençoe, em nome do Pai, do Filho e do Espírito Santo. Amém. Um beijo no seu coração.
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0: Olá, meu amigo, olá, amigo ouvinte, sou o Padre Ezequiel, desejo a você graça e paz nesse momento. Estamos iniciando a reflexão Despertai para o Amor. Eu gostaria de convidar você a seguir a nossa página no Facebook. Procura lá no Facebook, também nas outras redes sociais. Hoje eu gostaria de falar sobre a questão do sucesso. Sucesso é bom ou não? Um filósofo, Martin Buber, ele diz assim que sucesso não é nenhum dos nomes de Deus. Muitos cristãos gostam até dessa frase para falar mal do sucesso. E isso não é bom. Por quê? Porque apresenta o sucesso como algo negativo, como se ele fosse somente negativo. E às vezes se tem a impressão de que alguns fracassados, eles falam mal do sucesso exatamente porque são fracassados e têm inveja dos bem-sucedidos. Então veja que nós precisamos perceber que o sucesso de fato faz parte do ser humano. Nós queremos chegar a objetivos, nós queremos ter resultados, nós queremos ir, seguir adiante na vida, ninguém quer ser fracassado. Mas o fato é que não podemos viver só pelo sucesso, ou seja, o sucesso não pode me fazer perder de vista o essencial. E aqui está o ponto. O sucesso está sempre ligado ao próprio nível de aspiração que as pessoas têm. Eu me proponho metas, você se propõe metas, e quando a gente alcança, a gente experimenta de alguma forma o sucesso, experimenta o êxito, experimenta algo que motiva, isto é bom. Jesus também dá para dizer que teve sucesso. Vejam quantas pessoas acorriam a ele, quantas pessoas ele curava, todos queriam tocá-lo, todos queriam alcançá-lo. Todavia, na segunda parte, quando ele se apresenta aos poderosos, diz, olha, ele não teve muito sucesso aí. E depois a vida dele também acaba com a cruz, que seria, de alguma forma, o maior dos insucessos, a morte de cruz. Só que ele mostra, a cruz mostra que há um fechamento para a novidade que ele queria trazer. Como cristão, nós devemos ser agradecidos pelo sucesso. Você deve agradecer. Obrigado, Senhor, por aquilo que eu conquistei, por aquilo que eu tenho, pelos objetivos que alcancei, pelos esforços que não são em vão, pelo presente que é a vida. Por isso, eu posso também planejar o meu sucesso, os meus resultados, mas não posso ser, como eu disse, medido só pelos resultados. Então, o caminho espiritual, quando eu me abro à espiritualidade, de alguma forma eu relativizo o sucesso, porque a gente percebe que fazer coisas e ter resultados é bom, mas não nos definimos por isso. Nós não descansamos sobre o sucesso. O nosso descanso é Deus, porque a gente está com a mente e o coração abertos para Ele. Por isso, é bom ter resultados, mas é bom estar sempre aberto a Deus. Pensemos nisso. Deus Pai de amor e de bondade, fonte da bênção, nos colocamos na Tua presença nessa hora, colocamos o nosso trabalho, nossa família, as nossas lutas, as nossas buscas. Nós queremos ter resultados, nós queremos Te agradecer por tudo aquilo que nós alcançamos, mas queremos também ter sempre uma mente e um coração aberto para Ti. Sobretudo, dessa a bênção que Deus quer dar, em nome do Pai, do Filho e do Espírito Santo. Amém.
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2: Pai nosso que estás no céu.
3: Sim, estou aqui.
2: Por favor, não me interrompa. Eu tô rezando.
3: Mas você não me chamou.
2: Chamei? Eu não chamei ninguém. Eu tô rezando. Pai nosso que estás no céu.
3: Aí você me chamou de novo.
2: Fiz do quê?
3: Me chamou. Você disse, Pai Nosso que estás no céu. Estou aqui. Como posso ajudá-lo?
2: Mas eu não quis dizer isso. É que eu tô rezando. Eu rezo o Pai Nosso todos os dias. Me sinto bem rezando assim. É como se fosse um dever. E não me sinto bem até terminar.
3: Mas como podes dizer Pai Nosso sem lembrar que todos são seus irmãos? Como podes dizer que estás no céu se não sabe que o céu é paz, que o céu é amor a todos?
2: É, realmente. realmente não tinha pensado nisso.
3: Mas prossiga sua oração.
2: Santificado seja o vosso nome.
3: Espera aí, o que você quer dizer com isso?
2: Quer dizer, sei lá o que significa. Como é que eu vou saber? Faz parte da oração, só isso.
3: Santificado significa digno de respeito, santo, sagrado.
2: Agora entendi, mas nunca tinha pensado no sentido dessa palavra, santificado. Venha a nós o vosso reino, seja feita a vossa vontade, assim na terra como no céu.
3: Está falando sério?
2: Claro, por que não?
3: E o que faz para isso acontecer?
2: O que faço? Nada, é que faz parte da oração. Além disso, seria bom que o Senhor tivesse um controle de tudo o que acontecesse no céu e na terra também.
3: Sobre você?
2: Bem, eu vou para a igreja.
3: Não foi isso que perguntei. Que tal o jeito que você trata os seus irmãos? O muito tempo que você dá à televisão, as propagandas que você corre atrás e o pouco tempo que dedica a mim?
2: Por favor, pare de criticar.
3: Desculpe, pensei que você estava pedindo para que fosse feita a minha vontade. Se isso acontecer, tem que ser com aqueles que rezam, mas que aceitam a minha vontade. O frio, o sol, a chuva, a natureza, a comunidade, os amigos, os irmãos.
2: Está certo, tem razão. Acho que nunca aceito sua vontade, pois reclamo de tudo. Se manda chuva, peço sol. Se manda sol, reclamo do calor. Se manda frio, continuo reclamando. Se tô doente, peço saúde. Não cuido dela, deixo de me alimentar, ou como muito.
3: Ótimo reconhecer tudo isso. Vamos trabalhar juntos, eu e você.
2: Olha, Senhor, preciso terminar agora. Essa oração está demorando muito mais do que costuma ser. Vou continuar. O pão nosso de cada dia nos dai hoje.
3: Pare aí. Você está pedindo o pão material? Nem só de pão vive o homem, mas também da minha palavra. Estou interessado na nossa próxima parte da oração. Continue.
2: Perdoai as nossas ofensas, assim como nós perdoamos a quem nos tem ofendido.
3: E o seu irmão desprezado?
2: Tá vendo? Olha, Senhor, ele já criticou várias vezes e não era verdade o que dizia. Agora eu não consigo perdoar. Preciso me vingar.
3: Mas e a sua oração? O que quer dizer a sua oração? Estou gostando de você porque está sendo honesto. Mas não é bom carregar o peso da ira dentro de você, não acha?
2: Acho que ia me sentir melhor se me vingasse.
3: Não vai, não. Vai se sentir muito pior. A vingança não é tão doce como parece. Pense na tristeza que me causaria. Pense na sua tristeza. Agora eu posso mudar tudo para você. Basta você querer.
2: Pode? Mas como?
3: Perdoe seu irmão. Eu perdoarei você e te aliviarei.
2: Mas, Senhor, eu não posso perdoá-lo.
3: Então não me peça perdão.
2: É, Senhor, mais uma vez tá certo. Mais do que quero me vingar, quero a paz com o Senhor. Tá bem, eu perdoo a todos. Mas me ajuda, Senhor. Mostre o caminho certo para mim e meus inimigos.
3: Isso que me pede é maravilhoso. Estou muito feliz com você. Como está se sentindo?
2: Bem, muito bem mesmo. Pra falar a verdade, nunca tinha me sentido assim. É tão bom falar com Deus. E não deixeis cair em tentação, mas livrai-nos do mal.
3: Ótimo. Vou fazer justamente isto. Mas não se ponha em situações onde possa ser tentado.
2: O que quer dizer com isso?
3: Deixe de andar na companhia de pessoas que o levam a participar de coisas que não deve, como intrigas e fofocas. Abandone a maldade, o ódio. Isso tudo vai levá-lo para o caminho errado.
2: Não tô entendendo.
3: Claro que entende. Você já fez isso várias vezes. Entra no erro e depois corre a me pedir socorro.
2: Puxa, como eu tô envergonhado.
3: Você me pede ajuda, mas logo em seguida volta a errar de novo, para mais uma vez vir a fazer negócio comigo.
2: Eu tô com muita vergonha. Me perdoe, Senhor.
3: Claro que perdoo. Sempre estou perdoando quem perdoa também. Mas não esqueça, quando me chamar, lembre-se da nossa conversa. Medite em cada palavra que fala. Termine sua oração.
2: Terminar? Ah, sim. Amém.
3: O que quer dizer com amém?
2: Não sei. É o final da oração. Só isso.
3: Você só deve dizer amém quando aceita tudo o que quero. Quando concorda com a minha vontade. e quando segue os meus mandamentos, porque amém quer dizer assim seja. Concordo com tudo o que rezei.
2: Senhor, obrigada por me ensinar essa oração. E agora, obrigado por me fazer entendê-la.
3: Eu amo a cada um dos meus filhos, principalmente aqueles que querem sair do erro. Abençoe-te. Fica com a minha paz. Que assim seja.
2: Obrigado, Senhor. Estou muito feliz em saber que és meu amigo.
4: Olá, queridos irmãos, Deus abençoe muito vocês, muita paz, muita alegria, e vamos que vamos, muita paz.
5: Alô, queridos amigos da Supernova, aqui é Padre Antônio, que o Senhor nosso Deus derrame suas bênçãos sobre cada um de vocês.

Maria Santíssima, que em vossa imagem milagrosa de Aparecida espalhais inúmeros benefícios sobre o Brasil. Eu, embora indigno de pertencer ao número dos vossos servos, mas desejando participar dos benefícios da vossa misericórdia, prostrado a vossos pés, consagro-vos o entendimento, para que sempre pense no amor que mereceis. Consagro-vos a língua, para que sempre vos louve e propague a vossa devoção. Consagro-vos o coração, para que depois de Deus vos ame sobre todas as coisas. Recebei-nos, ó Rainha incomparável, no ditoso número dos vossos servos. Acolhei-nos debaixo da vossa proteção. Socorrei-nos em nossas necessidades espirituais e temporais, e sobretudo na hora da nossa morte. Abençoai-nos, ó Mãe Celestial, e com vossa poderosa intercessão, fortalecei-nos em nossa fraqueza, a fim de que, servindo-vos fielmente nesta vida, possamos louvar-vos, amar-vos e render-vos graças no céu. Por toda a eternidade, assim seja.

pela intercessão de Nossa Senhora Aparecida, Rainha e Padroeira do Brasil, a bênção de Deus Onipotente, Pai, Filho e Espírito Santo, desça sobre vós e permaneça sempre.

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0: Essa é mais uma composição do Matias. Alô, Matias! Agora faltando 8 minutos para a Sete. Lembrando que a Sete vamos trazer as principais notícias em destaque com Supernova em Forma. E falando também sobre a previsão do tempo, como é que fica o tempo e a temperatura para o fim de semana. Sextou, bebê!
1: Brasil!

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0: 7:04, começa agora mais uma edição do nosso informativo desta manhã de sexta-feira, pintando o fim de semana, 26 do mês de junho, ano 2026. Chegou a hora de saber como fica o tempo e a temperatura para o fim de semana.
1: Vamos agora saber como fica o tempo e a temperatura.
2: Previsão do tempo.
3: O avanço de uma nova frente fria vai mudar o tempo em parte do país neste fim de semana. Enquanto o sul entra em alerta para temporais, grande parte do Brasil volta a registrar tempo firme, calor e baixa umidade do ar. A principal mudança acontece na região sul, com a formação de uma frente fria que deve provocar instabilidades entre sexta-feira e domingo. Os detalhes são de Maria Clara Sasaki, especialista em meteorologia da Tempo OK.
4: Tem potencial para chuvas de moderada a forte intensidade, principalmente no noroeste do Rio Grande do Sul, oeste de Santa Catarina, oeste do Paraná e sul de Mato Grosso do Sul. Mas essas instabilidades podem atingir também outras áreas destes estados. É uma chuva que vem acompanhada por rajadas de vento, trovoadas, não se descarta também queda de granizo e pode atingir áreas produtoras, áreas com culturas de inverno.
3: Já na campanha gaúcha e nas áreas de fronteira do Rio Grande do Sul com Uruguai e Argentina, a chuva perde força. Nessas regiões, a previsão indica chance de geada fraca entre a madrugada de sexta e a de sábado. No restante do Centro-Oeste, em Minas Gerais, Tocantins, sul do Pará, sul do Amazonas, Rondônia, Acre e em grande parte do Nordeste, o tempo volta a ficar mais estável depois das chuvas registradas nos últimos dias.
4: São regiões que terão um final de semana marcado pelo predomínio do tempo mais firme, temperaturas elevadas e vale, inclusive,

0: inclusive o alerta para o risco de queimadas, principalmente pensando ali na região produtora do Mato Piba, né, que pega o oeste da Bahia, sul do Maranhão, sul do Piauí e o estado do Tocantins. São áreas que podem ter temperaturas passando facilmente ali dos 35, 36 graus durante o final de semana, ar muito seco, solo muito seco, então o risco de queimadas é elevado.
1: No litoral do Nordeste, a circulação de ventos vindos do oceano mantém condições para pancadas isoladas de chuva, mas intercaladas com períodos de sol. As temperaturas devem chegar aos 30 graus. Já na região norte, a chuva fica concentrada no Amapá, em Roraima e no norte do Amazonas e do Pará. A combinação de calor e umidade favorece pancadas de chuvas que podem ser fortes em alguns momentos, com máximas entre 31 e 32 graus. Agência Rádio Web, produção e reportagem, Cassie Balog.
2: Para Carmo do Rio, claro, a mínima que foi registrada, 16 graus, a máximo podemos chegar na casa dos 21. A sensação térmica gira em torno de 17, máxima de 19. A probabilidade, as chances de chuva, 84%, volume estimado de apenas 1 milímetro e a umidade relativa do ar em torno de 94%. Previsão do site Climatempo. Chegou a hora de girar com as notícias.
3: Olá, este é o Giro de Notícias. Eu sou Alan Barbosa e você acompanha os destaques do momento. O advogado Rodrigo Pantaleão foi encontrado morto nesta quinta-feira em Florianópolis, após vizinhos reclamarem de um forte odor vindo do apartamento dele. O advogado ficou conhecido depois de concordar com as alegações do Ministério Público para a manutenção da prisão de um cliente que defendia. A juíza não concordou e declarou o réu indefeso. A Polícia Civil de Santa Catarina investiga a morte de Rodrigo Pantaleão. O ministro André Mendonça, do STF, suspendeu a aplicação de multas a empresas que descumprirem o mapeamento de riscos psicossociais no trabalho. A decisão vale por 90 dias. As multas estão previstas na norma regulamentadora número 1 e deve ser aplicada pelo Ministério do Trabalho e Emprego. Mendonça atendeu o pedido da Confederação Nacional dos Estabelecimentos de Ensino, CONAFEM, que requer mais prazo para aplicação da norma. O banqueiro Daniel Vorcaro será transferido para a Papuda. A determinação é do ministro André Mendonça, que deu prazo de 24 horas para a remoção. Vorcaro está preso na Polícia Federal em Brasília. A mudança para Papudim está amparada nas duas rejeições de delação premiada por parte do banqueiro. Mendonça determinou que Vorcaro fique incomunicável com o ex-presidente do BRB, Paulo Henrique Costa, preso no mesmo local. Pesquisa Datafolha revela que 79% da população é favorável à redução da maioridade penal. O levantamento foi divulgado nesta quinta-feira e ouviu 2.004 pessoas em todo o país. O resultado é menor que o apurado em 2015, quando 84% dos brasileiros apoiavam a redução. A proposta está em discussão no Congresso Nacional. A filha do presidente do Ceará recebeu de presente uma caixa de bombons com uma bomba dentro. João Paulo Silva relatou que a filha entrou em pânico ao ver o artefato. Parte da torcida do Ceará tem protestado por conta da má campanha do time em 2026. A Polícia Civil do Estado instaurou o inquérito para apurar quem mandou o presente criminoso. O Giro de Notícias é uma produção da agência Rádio Web, texto e apresentação Alan Barbosa, edição Thiago Pedruzzi.
4: Os tremores provocaram o desabamento de prédios, casas e outras estruturas. Marcos Ferreira, geofísico e pesquisador do Serviço Geológico do Brasil, explica que os terremotos foram provocados pelo movimento das placas tectônicas no norte da Venezuela.
5: Os terremotos nada mais são do que uma grande liberação de energia e com isso eles geram o que a gente chama de ondas mecânicas. Essas ondas, elas fazem vibração. Então, no momento em que você tem uma ruptura ou a liberação dessa energia, você faz com que essa energia se propague em todas as direções. E aí, por isso, essa onda vai se propagando e vai perdendo energia conforme ela se propaga, e ela vai atingindo essas diferentes regiões. Por isso que, por exemplo, em Caracas, que está mais ou menos 160 quilômetros do epicentro do evento, você teve um efeito muito grande, ou seja, a intensidade ele foi muito maior.
4: Os números de mortos e desaparecidos são incertos. Estima-se que 250 edifícios foram totalmente derrubados ou sofreram danos. O brasileiro Antônio Carlos mora na Venezuela há 30 anos. Com amigos e familiares vivendo próximo ao epicentro, ele conta o que presenciou.
6: A defesa civil, tiveram que sacar essas pessoas de aí, porque é risco também, se pode derrubar edifício. E meio, alguns estão, imagina, outros, se a casa, se ele caiu da casa, está vivendo onde um vizinho. É difícil, difícil.
4: Nas horas seguintes ao terremoto mais forte, a Venezuela registrou dezenas de réplicas, que são terremotos de menor intensidade. Esses novos abalos fizeram com que milhares de pessoas deixassem suas casas por medo de novos desmoronamentos, como relata a brasileira Sandra Matias em uma publicação no Instagram.
7: Praticamente não dormimos, foi uma noite muito longa, porque houve muitas réplicas. Não dava para dormir, gente, e fica uma sensação horrível, horrível, horrível. Você tem a sensação que tá, você sente aquela mesma sensação de que tá tudo tremendo, tudo. Então a mente não descansa.
4: Os abalos tiveram como epicentro o norte da Venezuela, mas foram sentidos em diversas cidades, além de estados do Brasil, como Roraima, Amapá, Pará e o Amazonas, onde vive Bela Queiroz.
8: Os moradores estavam todos na parte de baixo do prédio, apavorados, porque nunca haviam sentido, presenciado esse tipo de coisa. Estava todo mundo muito assustado, as pessoas de pijama, algumas outras pessoas vestindo a camisa do Brasil, já que era na hora do jogo do Brasil. Todo mundo ali tentando se acalmar e vendo as notícias, né, procurando saber das notícias.
4: Nas redes sociais circulam imagens de pessoas em meio aos escombros e prédios destruídos. A coordenadora da Organização Médicos Sem Fronteiras, Halima Hussein, informou que kits com materiais necessários para o atendimento emergencial serão enviados à Venezuela.
9: Pelas ruas, verificamos que ainda há muitas pessoas permanecendo do lado de fora, nas praças, porque não conseguiram voltar para casa na noite passada. Não têm acesso às suas residências ou porque suas casas foram afetadas e elas precisaram ser evacuadas. Por isso, continuam nas ruas, com suas mochilas, sem ter para onde ir.
4: A presidente da Venezuela, Delcy Rodríguez, destacou que a prioridade é salvar vidas.
10: Rescatar vidas. E logo, bueno, abordaremos o que tem a ver com a recuperação de infraestrutura.
4: O número de vítimas ainda pode aumentar nos próximos dias. Um site criado para ajudar a localizar desaparecidos já registra mais de 24 mil nomes informados por familiares. Agência Rádio Web, produção e reportagem, Felipe Medeiros.
11: A inadimplência no Brasil deixou de ser apenas um problema financeiro e passou a impactar diretamente a saúde e a produtividade dos consumidores. É o que mostra uma pesquisa da CNDL, Confederação Nacional de Dirigentes Lojistas, e do SPC Brasil, Serviço de Proteção ao Crédito. De acordo com o levantamento, 86% das pessoas com contas em atraso há mais de 3 meses afirmam ter sofrido danos à saúde física em decorrência do estresse financeiro. A pesquisa também revela que cerca de 97% dos inadimplentes relatam algum tipo de preocupação relacionada às pendências financeiras. Os impactos psicológicos atingem 95% dos entrevistados, com destaque para preocupação constante, seguido de ansiedade e angústia. Mesmo com restrições no nome, 80% dos devedores tentaram obter crédito no último ano por meio de empréstimos, crediário, cheque especial ou solicitação de novos cartões. Para Merula Borges, especialista em finanças da CNDL, esse comportamento pode representar tanto uma oportunidade de reorganização financeira quanto um risco da ampliação do endividamento.
12: Essa busca de crédito para pagar outra dívida, ela pode ser interessante quando a gente fala em trocar uma dívida mais cara por uma dívida mais barata. Mas quando ela serve simplesmente para rolar uma dívida, o consumidor não resolve o problema. Ele entra num efeito de bola de neve e num ciclo permanente de endividamento, do que desse movimento de trocar uma dívida mais cara por uma dívida mais barata.
11: Além disso, 92% dos inadimplentes mudaram a forma de administrar o dinheiro após enfrentarem dificuldades para pagar as dívidas. Segundo a especialista em finanças da CNDL, essa mudança de comportamento reflete o aprendizado adquirido após a experiência do endividamento.
12: Quando a gente nota que mais de 90% dos consumidores mudaram a forma de administrar o dinheiro depois da inadimplência, a gente percebe tanto um aprendizado financeiro quanto uma reação forçada pela crise. Então, ele se vê obrigado a mudar os hábitos, tanto pela falta de acesso ao crédito, como também pela dor financeira. E aí o desafio é transformar essa mudança em um hábito que permaneça ao longo do tempo, mesmo depois de uma recuperação financeira.
11: Os reflexos das dívidas também chegam ao ambiente profissional. O estudo aponta que 61% dos trabalhadores inadimplentes afirmam que os problemas financeiros prejudicam o desempenho no trabalho. Agência Rádio Web, produção e reportagem, Priscila Mendes.
1: O Brasil conheceu na noite desta quinta-feira o adversário da segunda fase na Copa do Mundo, e será o Japão. Os samurais azuis empataram com a Suécia por 1-1 e ficaram na segunda colocação do Grupo F. O confronto entre Brasil e Japão acontece na próxima segunda-feira, às 14h, no horário de Brasília, em Houston, nos Estados Unidos. Em Copas, o Brasil enfrentou o Japão apenas uma vez na história, e foi em 2006, na fase de grupos. A seleção brasileira goleou os asiáticos por 4-1. Na ocasião, gols de Ronaldo Fenômeno duas vezes, um de Juninho Pernambucano e o outro do lateral esquerdo Gilberto. Já no retrospecto geral, são 14 jogos. 12 vitórias brasileiras, 2 empates e apenas uma vitória japonesa. E esse único revés da seleção brasileira aconteceu no amistoso em outubro do ano passado, quando o Japão venceu de virada por 3-2 em Tóquio. Para este confronto, o técnico Carlo Ancelotti vai poder, se quiser, repetir a escalação da partida contra a Escócia, onde o Brasil jogou bem, dominou o adversário e ganhou muitos elogios. Rayan deve seguir como titular na vaga do Rafinha e a expectativa fica se Neymar vai ganhar mais alguns minutos na partida contra os japoneses. Agência Rádio Web com informações da seleção brasileira, Daniela Esperon.
2: Com as informações da Copa do Mundo da nossa seleção brasileira, nós vamos encerrando mais essa edição. E lembrando que durante a programação teremos mais informações.
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1: 7h34.
10: 7h34, às 8h em Juliana Garcia e hoje tem inauguração da UAI Autopeças. Alô, Diego, Kiki, toda a equipe, Felipe.
12: Que eu não sei por onde começar.
10: Ali, ao lado do Hospital São Vicente. 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

0: Alô, pessoal da Construção Civil, Cássio Freire, Laércio Laerte Laione, Christian Douglas. O bairro Jardim Américo, Christian. Alô, Christian. A pé da fazenda do Beguim.
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2: Faltando 2 minutos para as 8, daqui a pouquinho tem Juliana Garcia, agora tem a participação dele.
3: Ô, Marcelo Souza, bom dia.
2: Bom dia, aí, Cássio Freire.
3: Marcelo Souza.
2: Firme no arreio?
3: Estão aqui na construção do Rio VAR.
2: Oh, alô, Rio VAR.
4: Brasil!
3: Hoje não tem concreto não, viu? Não tá tendo concreto tão cedo agora. Marcelo Souza, você me perguntou que dia que é hoje? Hoje é sexta-feira, Marcelo. Sexta-feira, sextou. Marcelo Souza, a música que eu quero aí do Chitãozinho Chororó, eu ofereço pra você aí da rádio, pra todos os ouvintes. Chitãozinho Chororó, Planeta Azul.
2: Tá certo, então, Cássio, bom trabalho. Obrigado por ter me avisado que hoje não tem concreto, né? Quando ele fala que tem concreto, eu corto o vórtice ali do centro, viu? Ô, Cássio, a gente, através de você, abraça aí todo o pessoal da Construção Civil, tá todo mundo ligado, acompanhando a nossa programação e vai continuar com ela, em boa companhia com Juliana Garcia, até o meio do dia. E a gente lembra também que hoje tem a inauguração da UAI Autopeças. Alô, Diego Bernardes, Felipe, Kiki, toda a equipe, aquele abraço daqui a pouquinho. Tô passando aí para beber aquele cafezinho aí com vocês e conferir a grande inauguração UAI Autopeças. Tchau, gente!

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Muito bem, bom dia, bom dia, bom dia. Aí chegou ela, sexta-feira. Bom fim de semana pra você que tá curtindo. Tô chegando pra ficar com vocês até o meio-dia. E vem comigo, Juliana Garcia. Música, informação, muita alegria, muitos prêmios pra vocês. E bora participar aqui. 999042875. Hoje é 26 de junho de 2026. Hoje é aniversário do cantor Gilberto Gil, hein? Depois a gente vai contar, mandar aquela música. Com certeza o Douglas vai pedir também a música predileta dele aqui, né? Vamos que vamos. Estação inverno, lua crescente, signo câncer. Primeiramente, é claro, o pensamento de Deus para que nos livre todo mal, nos abençoe sempre. Ótima sexta. E bora com a programação Super Manhã pra vocês do jeitinho que você gosta. Supernova, a sua nossa rádio. Pra começar bem, tem Panda, eu te seguro, 8 e 10.

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0: Muito bem, já estamos de volta por aqui. É, bom dia, bom dia, bom dia. E já tem horóscopo do dia chegando.
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2: Oi, tudo bem? Hoje é sexta-feira. Sextou, pessoal, dia 26 de junho de 2026. Eu sou a Suzy Luz e as previsões astrais para essa sexta-feira estão chegando. Vida longa para quem dá mais um giro em torno do sol. Quem nasce no dia 26 de junho é do signo de Câncer, com a influência e personalidade do signo de Gêmeos. É uma mistura de dinamismo e emoção. São pessoas ativas, dinâmicas, inteligentes. Tudo de bom para você. Canceriano, canceriana que faz aniversário hoje, 26 de junho. Áries, Touro e Gêmeos. Previsões astrais para você hoje, Áries, nascido de 21 de março a 20 de abril. Áries, hoje a sua intuição tá mais afiada do que nunca. E sabe aquela voz interna que diz que algo é ou não uma boa ideia? Então, ouça com atenção. Essa energia indica que as coisas boas estão se formando, então mantenha o coração aberto para receber. A cor para você hoje é o amarelo, número da sorte 01, 27 e 40. Touro, nascidos de 21 de abril a 20 de maio, surpresas boas e um dia cheio de sorte, Touro. Mudanças positivas estão no ar, inclusive com oportunidades para viajar e aprender. É hora de aproveitar e abrir espaço pro novo. A cor para você hoje é o amarelo, números da sorte 03, 54 e 43. Gêmeos, nascidos de 21 de maio a 20 de junho, Gêmeos, energia e paixão para correr atrás dos seus sonhos, hein? O magnetismo que você carrega hoje é irresistível e tudo parece se encaixar para dar certo. Lembre-se, só a sua própria mente pode colocar limites nos seus planos. A cor para você hoje é o rosa choque, números da sorte 29, 45 e 12. Eu já volto e falo com Câncer, Leão e Virgem com mais previsões astrais.
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0: essa falta de maturidade.
1: Vamos que vamos, estamos de volta com a programação. E bom dia, pessoal da Loki Locadora que está sintonizado. Alô, Edinaldo! 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
1: Muito bem, pessoal aí da Loki Locadora, aquele abraço, bom dia.

Vamos atendendo o pessoal aqui, já mandando aquele abraço, fazendo nossa homenagem para todos os pedreiros, serventes, carpinteiros, gesseiros, só as marcenarias, marmorarias, pintores também. E até da Suzana, que tá ligadinha já, né? Mandando pra Aline, pro Fernando, pro Gabriel, pra todos os ouvintes. Nossa Senhora Aparecida, Kelvin, Gustavo e Léo Rafael. Vai pra equipe da Loki também.

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8: Muito bem, Rádio Supernova, estamos de volta, tem resumo de novelas.
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10: Seguindo por aqui, nosso resumo de novelas, sexta-feira, amores, fim de semana chegando em A Nobreza do Amor. Vou te contar agora que Onildo revela que o remédio de Tonho foi sabotado e Lúcia, Alica e Caetana se desesperam. Virgínia insinua a Tereza que seria bom levar o ateliê para fora do Barro Preto. Viriato sofre ao carregar o segredo de confissão de Sebastião e pensa em alertar Lúcia, Alica sobre as verdadeiras intenções de Virgínia. Eu fico por aqui, um beijo, obrigada pela companhia, daqui a pouquinho tem mais em Coração Acelerado.

0: Muito bem, Zezé de Camargo e Luciano, quem é super fã, tá sempre ligadinho com a gente, Alessandra. Alô, Alessandra! Um forte abraço, bom dia. E faltando agora 18 minutos para as 9. Vamos que vamos por aqui, a música não para, né? E deixa eu atender aqui a Ludinha diretamente lá de Itaú, já tá ligadinha com a gente nessa sexta. Tá animada aí, Ludinha? Bom dia!
1: Oi, Ju, bom dia, tudo bem? Que é a Ludinha Couto da Coab 2, de Itaú de Minas Gerais. Queria ouvir Leonardo, Mentira que Virou Paixão. Depois eu quero ouvir ele e a Maiara Maraíza. Dá pra você, pra sua família. Toda minha família nos bairros do Carmo. Mandar para meus 3 filhos, meus 4 netos. E para todo mundo que está fazendo aniversário hoje, parabéns, tudo de bom. Mandar para Cidinho, Vair, Luiz, PDV, Paulo Chagas, família do Paulo Chagas, a Sueli, a Tima Vé, Braguinha, Neném, a Reis. E toda minha família aí nos bairros do Carmo. E mandar para todos os locutores aí, né? Marcelo Souza, família dele. E todos os demais aí, Botina Véia, do grupo Supernova. Mandar pro seu Jair Cantor. Quero mandar pro Gerão, todos os irmãos dele, né? Toda a família deles. Todos os aniversariantes do dia, parabéns, tudo de bom. E let's go. Hasta la vista, baby. Oh my God. Oh my God. Aqui tá chovendo, e aí, Ju? Tem galé pra chuva? Fica com Deus, Ju. Abração. Mandar pra todo mundo que curte a rádio também.
0: Tá certo, então toma ligadinho, né? Agora deu uma aradinha aqui, viu? Deu uma paradinha, mas choveu pra caramba, hein? Nessa sexta-feira, bom demais ter vocês com a gente, viu, Ludinha? Bora de música!
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0: Mentira que virou paixão. Faltando agora 15 minutinhos para as 9.

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9: Já estamos de volta por aqui. Bom dia, bom dia, bom dia. Rádio Supernova, a sua, a nossa rádio. Sextou. E a programação do jeito que você gosta até o meio-dia. Tô por aqui, Juliana Garcia. Eita, vamos, muita música, muita participação, a sua audiência do jeito que você gosta, hein? Deixa eu falar pra vocês, gente. 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E atendo também o José Mendonça, que tá ligadinho no Oliveira, nosso amigo Zé. Oi, Zé, bom dia.
10: Olá, meu amigo, bom dia. Aqui é o Zé Mendonça, que fala. Queria ouvir com o Hélio Rival a música A Mudança. Vejo pra nossa amiga Cida no Bela Vista, minha namorada Delta no Ranova, meu o amigo Olímpio lá no Centro Cidade. Ai, meu amigo, uma boa sexta pra você, boa final de semana. Um abraço, fica com Deus, tchau, tchau.
9: Obrigada, Zé Mendonça, pra você também. Bom final de semana, boa sexta-feira aí, hein? Faltando 7 para as 9 e pra equipe da Uai Autopeças, inaugurada hoje. Bora lá, gente!

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0: Muito bem, e agora tá chegando aqui na Supernova FM Notícias.
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6: Olá, sexta-feira. A partir de agora você fica bem informado aqui na sua rádio. Uma medida do Conselho Nacional de Justiça pretende regulamentar o Estatuto Digital da Criança e do Adolescente, estabelecendo regras para a participação de menores em vídeos, transmissões ao vivo e conteúdos publicados nas redes sociais. A proposta prevê que cada criança ou adolescente precise de autorização judicial individual, mesmo em atividades coletivas. Os pedidos serão analisados caso a caso, considerando fatores como frequência de exposição, monetização do conteúdo, formas de divulgação e impactos no desenvolvimento físico, psicológico, moral, social e educacional dos menores. Kleber Ramos, direto da redação.
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0: Já estamos de volta nessa sexta-feira, 26 de junho. Parabéns para todos os investidores do dia, paz, alegria, saúde. Tudo de bom, de maravilhoso. E vem comigo, hein? Aqui você fazendo uma melhor programação. 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Geocar, alô Giovana, alô para toda a equipe, bom fim de semana. E vamos que vamos aqui com a programação. Deixa eu atender o José Donizete Marques. Bom dia, José.
9: Angaci, bom dia. Ju, quem fala é seu amigo, o ouvinte todos os dias, José Donizete Marques. Ju, por favor, te peço uma música com a Roberto Miranda. Tinha que acontecer. E se caso tiver vaga, outra, com Chico Rei Paraná, Canarinho Prisioneiro. Essa eu ofereço de coração, amigos, familiares, primos e primas, meu amigo Gonçalves, seus familiares lá do Bairro Santo Antônio, Pariel, seus familiares lá do Bairro Acampamento, a vocês todos aí da rádio, todos ouvindo seus programas, e um alguém especial, essa alguém sabe quem. Muito obrigado, bom fim de semana, tchau, um abraço, fique com Deus.
0: Tá certo, José, bom dia, bom final de semana pra você, lindas músicas. Pra começar, tinha que acontecer, Roberta Miranda, 98. Aquele abraço para você que tá ligadinho em Carmo e região.

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10: 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Agora são 9 horas e 24 minutos. Estou de volta aí já trazendo mais horóscopo do dia. As previsões para essa sexta.
11: Oi, gente, tô de volta nessa sexta-feira. Eu sou a Suzy Lucci, desejo um excelente final de semana. Tô de volta com as previsões. Câncer, Leão e Virgem, Câncer nascidos de 21 de junho a 21 de julho. Vitória à vista e planos bem-sucedidos. Boas notícias chegam hoje e tendem a mudar seu humor para melhor. Uma mistura de otimismo e sorte vai fazer com que qualquer projeto avance com força. Cor para você hoje: laranja, números da sorte 33, 24 e 18. Leão, nascidos de 22 de julho a 22 de agosto. Leão, força para superar a insegurança. Alguma ansiedade ou sensação de incerteza pode surgir, mas não se deixe abalar. Lembre-se que dificuldades são passageiras. Cor para você hoje: branco, números da sorte 46, 51 e 27. Virgem, nascidos de 23 de agosto a 22 de setembro. Virgem, revelações que mudam o jogo. Hoje você pode descobrir detalhes ocultos que vão tomar decisões mais acertadas. Analise com cuidado cada aspecto antes da situação agir. A cor para você hoje é o verde, números da sorte 04, 70. 70 e 39. Eu já volto e falo com Libra, Escorpião e Sagitário em mais um bloco de previsões.
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Muito bem, estamos de volta por aqui. Quem gosta muito dessa música, minha amiga Lilia, que tá ligadinha na tecelagem. Um abraço pra todo o pessoal das tecelagens de Carmo, né? Alô, Lilia! Aí, ó, Tubarões, Diego e Vitor Hugo. Já cantamos muitos nessa no show. É bom demais, essa moda é boa, hein? E alô, meus amigos, onde de casas domésticas, as faxineiras. Pessoal que tá ligadinho com a gente também, aí em casa, no trabalho, bem-vindos. E o pessoal na zona rural, Itapuxé de cima, Itapuxé de baixo, Cabaçal, Barreiro, Furna, Mendonças, Leandros, Itaci, tamo junto, gente! E ó, deixa eu fazer uma utilidade pública, foi perdida uma carteira preta contendo os documentos pessoais de Paulo Maurílio Galvão. Tem carteira de habilitação, identidade, CPF, cartão do SUS. O contato, se você encontrou, pode também deixar na rádio. O contato dele é o 99807-9042. Então, Paulo Maurílio Galvão.

0: Supernova Serviço da Comunidade. E bora atender o pessoal que tá aqui sintonizado, ligadinho comigo nessa manhã. E bora participar, gente. Até o meio dia, tamo juntos, hein? É, juntinhos.
1: Olá, Juliana. Bom dia, tudo bem? É o Rogerão. Hoje roda pra mim a música Separação, com Adalberto e Adriano. E roda pra mim também Sufoco, com Gilberto e Gilmar. Ofereço aqui pra André, Paulo Henrique, Amanda e Daiane. Putina Velha e Família, Cidra Bela Vista e Família, Nenela no Rosário e o Paulo, né? Manda também pro meu amigo Cassinho Freire também. Vai pro Cassinho Freire. Pra vocês da rádio aí. E pra todo o grupo de Supernova aí. Obrigado, Rogerão.
0: Tá certo, Rogerão. Bom dia, excelente sexta-feira pra você. Vamos de música. E chegando Separação, Adalberto Adriano. Bom dia, Carmo. Bem-vindos aqui.
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9: Muito bem, chegando aqui o resumo de novelas.
10: Coração acelerado, sextou, bebê. Por aqui, 26 de junho, onde João Raul confronta Nayane e Bara. Palhares anuncia sua volta ao rádio. Eduarda não consegue falar com Agrado e desabafa com Zuzu sobre Leandro. Valmir pede perdão a Agrado e afirma que a moça é o grande amor da vida de João Raul. Olha isso, vai vendo. Fico por aqui, daqui a pouquinho tem Quem Ama, Cuida.
9: Estamos de volta por aqui, bora participar aqui, gente, 999042875. 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Bora de moda pra vocês aí, deixa eu atender também aqui o pessoal que tá no zap. Alô, Matias Reis, da cidade de Alpinópolis, tá mandando música pro pessoal de Alpinópolis, pra Lilian, e a nova dele aqui, ó, mais uma composição. Esse homem não para, esse homem é fera, hein? Faz grandes composições, e chegando essa daqui então agora, ó, Me Fez Cair de Amor.

Cleiton Romário, Janete e Cristiano na programação da Rádio Supernova FM Não Namora. 10 para as 10, bom dia para você que tá aí ligadinho. Vem comigo que até o meio-dia é muita moda boa aqui para vocês, hein?

Muito bem, já estamos de volta, faltando agora 7 minutinhos para as 10, tamo junto, é só alegria. E ó, para falar para vocês agora, eu vou até parar aqui, né, o barquinho de hoje. 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E alô, Cida, alô pra todo o pessoal aí do Restaurante Recanto de Minas, tá chegando música, Amado Batista com Gustavo Lima, Alucinação.

0: Padre Gustavo Lima, meu amigo, tudo bem?
1: Obrigado, amado.
0: Que honra ter você aqui.
1: Que alegria estar com você, querido.
0: 50 anos de carreira.
1: 50 anos de carreira.
0: Hoje você aqui, viu? Obrigado, viu?
1: Não é pra qualquer um, não. Eu espero que um dia eu possa fazer pelo menos a metade disso, irmão. Parabéns.
0: Espero que esteja lá com você.
1: Deus abençoe. Muita uma salva de palmas. Amado Batista, o nome dele. Amado. Deus te abençoe.
0: Paz, meu amigo Gustavo Lima.
2: Obrigado. 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
9: Muito bem, estamos de volta. Super Manhã comigo, Juliana Garcia. Tem Esporte Total chegando.

Bola na Rede, é hora de falar de futebol. O Equador conquistou uma classificação emocionante para o mata-mata da Copa do Mundo ao vencer a já classificada Alemanha por 2-1 de virada ontem pela última rodada do Grupo E. Após sofrer um gol logo no primeiro minuto, os equatorianos reagiram rapidamente, empataram ainda no início da partida e garantiram a vitória no segundo tempo com Gonzalo Plata, atacante do Flamengo. No outro jogo da chave, a Costa do Marfim derrotou Curaçao por 2-0 e também avançou às fases eliminatórias pela primeira vez na história. Com 6 pontos, os marfinenses terminaram na segunda colocação do grupo, atrás da Alemanha. Daqui a pouco, tem mais destaques do esporte. Esporte Total.

0: É, já estamos de volta ao Esporte Total para vocês. Deixa eu mandar um super abraço, pessoal, aí do Mototaxi, Águia Papalegos. Alô, Paulo. Alô para todo o pessoal que está aí sintonizado, ligazinho nessa sexta-feira. 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
1: Sabia aquele episódio de aniversário do Gilberto Gil? É, nossos parabéns a esse grande cantor, compositor, hein? Muito bem, e tá chegando aqui a indicação da Marlene também.
2: Juliana, eu quero uma música da Amara Batista, para mim e para o Zé Roberto, que tá ouvindo aqui todo mundo, ok? Vou ouvir, mano, é nóis. Aruê pica-pau.
1: Tá certo, então tá chegando então aqui a secretária para você com Amado Batista. Um forte abraço, viu? Vamos juntos e chegando Gilberto Gil. E depois ser Amado Batista.

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15: Muito bem, 10 horas e 15, bom dia pra você que tá em casa, tá no trabalho, tá curtindo a gente. E bora de moda aqui, bora participar, porque é você quem faz a melhor programação, né? Vamos que vamos.
16: Doutor, você conhece a Tuta?
17: Conheço, e daí?
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15: As músicas, eu adoro champanhe com essas segundas intenções aí, né? Eita, é boa demais. Essas músicas deles são ótimas, né?

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1: É top demais. Fala sério, Teodoro e Sampaio. Tipo, prazer aí de estar com eles aí, fazer show lá na, em Monte Belo, né? Eita, nós, bons demais. Pessoas maravilhosas. São 10h17, quem tá na sintonia, tá curtindo a gente, é a Paty. Alô, Paty, alô, Fátima Gouveia. E a Paty falou, Ju, hoje eu quero curtir uma romântica. Manda uma internacional, uma romântica pra gente. Então, Paty, chegando essa daqui pra você, pra Fátima Gouveia, pra todo o pessoal aí. Sextou, ó.

0: Tá aí pra Paty, hoje é aniversário dela. Falou, é meu nível. Ô, Paty! Eita, então é hoje. Parabéns, felicidades, minha amiga, pessoa que eu adoro muito. Nossas homenagens aqui, a programação Super Manhã pra você. E vamos colocar os parabéns. Porque entrou até a Tuta aqui, gente. Nossa, a Tuta não, é.
1: Parabéns.
0: Agora sim.
1: Parabéns pra você.
0: Alô, Paty, parabéns, felicidades, tudo de bom, de maravilhoso, viu? Essa aí foi pra você em homenagem ao seu aniversário. Que Deus abençoe sempre, sempre, sempre. E vamos colocar então essa linda música aqui, ó, Raridade, porque é raridade ter uma pessoa tão maravilhosa como a Paty. Pessoa maravilhosa, Deus abençoe sempre.

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Mais previsões astrais para esta sexta-feira. Bom final de semana. Libra, Escorpião e Sagitário. Libra, nascidos de 23 de setembro a 22 de outubro. Libra, resolução de problemas e boas notícias. Mesmo que algo te traga preocupação, tudo tende a se resolver mais rápido do que você espera. Além disso, assuntos financeiros podem ter avanços. Cor para você, azul escuro. Números da sorte 17, 28 e 36. Escorpião, nascidos de 23 de outubro a 21 de novembro. Escorpião, pensamento positivo que atrai oportunidades. O seu poder mental tá forte hoje. Pensar grande é o primeiro passo para conquistar grandes coisas. A cor para você hoje é o azul claro, números da sorte 02, 47 e 37. Sagitário, nascidos de 22 de novembro a 21 de dezembro. Sagitário, respire e pare para ver o caminho certo. A ansiedade pode bater mais forte hoje, trazendo a sensação de que algo não tá certo, mas no lado pessoal você tá evoluindo. Cor para hoje branco, números da sorte 21, 17 e 49. Eu já volto e falo com Capricórnio, Aquário e Peixes no último bloco de previsões nessa sexta-feira.

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1: Ê, cadeira cativa, hein? Essa moda é boa. É pra lá de boa, gente. Cê Neto e Cristiano Arrasa, sem comentários, né? 10 horas 39 minutinhos. Chega pra cá, bora aqui participar. Deixa eu atender o pessoal que pediu aqui pra atender antes das 11, peraí.
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1: A música vai pro Gabriel, pro Michelangelo, pra todos os ouvintes. É o Dinaldo que tá mandando, né? Alô, Dinaldo! Alô, galera que tá aí na construção civil, ligadinhos. Vamos que vamos, a programação do jeito que você gosta. Ele pediu Primeiro de Abril. Primeiro de Abril com Eduardo Costa. Moda boa demais também. Aqui é uma melhor do que a outra. E aqui, é claro, é você que faz a melhor programação. Você participa, manda seu alô, manda pra sua turma. É bom demais, é Supernova, é só alegria.
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0: bem, Flores em Vidas, Zezé e Luciana. Alô, minha amiga Aninha, Aninha, pra todo o pessoal aí que tá ligadinho, a Paulinha também. A Aninha é super fã do Zezé, né? Forte abraço, Aninha! Estamos de volta, Rádio Supernova, sua nossa rádio, hein? 10h53, bom dia aí, deixa eu trazer aqui mais notícias para você nessa manhã.
1: Olá, já estamos de volta com mais notícias. Dados do Ministério do Trabalho e Emprego mostram que o Brasil tinha no primeiro trimestre de 2026 32,9 milhões de jovens entre 14 e 24 anos. Desse total, 13,9 milhões estavam empregados, enquanto 6,2 milhões não estudavam nem trabalhavam, formando o grupo conhecido como Neném. O levantamento também aponta alta rotatividade no mercado de trabalho. 52% dos jovens ocupados permanecem menos de um ano no mesmo emprego. Outros 12,8 milhões apenas estudam, 9,6 milhões apenas trabalham e 4,3 milhões conseguem conciliar estudo e trabalho. Daqui a pouco, mais informações. Notícia.
0: Simbora, simbora, que é sexta-feira, hoje o solzinho já resolveu aparecer para dar uma esquentadinha e vamos que vamos. Supernova, super manhã, sua rádio. Daqui a pouquinho tem mais notícias para vocês, fiquem ligadinhos. Vamos que vamos, para você que tá aí sintonizado, ligadinho, participa aqui no 999042875. 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Sextou, hein? Vamos que vamos por aqui atendendo o pessoal. Alô, Jéssica, o pessoal aí na Discreto Lingerie, né? Na Discreto, a Cintia, Isabela, Aline, Vitória, Lúcia, Égina. E elas pediram música aqui. Sextou, hein, meninas? Aquele abraço pra vocês aí na Discreto. Vamos de música. Pra começar, não mexe nas minhas gavetas. É Danilo e Davi. Sucesso aqui pra vocês. Agora, faltando 4 minutinhos pras 11.

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0: É, tá aí a resenha da mulherada, cantam demais, hein, gente? Bora, bora, bora. Vamos agora de apoio cultural. Daqui a pouquinho, tô de volta com mais.
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0: Quem ama, cuida, que segue por aqui, sexta-feira. Acontece que Pilar e Silvana se enfrentam. Silvana cobra um posicionamento de Fábia e a amiga promete tentar conversar com Ulisses e reverter a situação. Tiago desabafa com Bruna sobre a crise familiar e a tristeza em ver o sofrimento da mãe. Ademir conta a Tom que Pedro teve acesso ao seu extrato bancário e o orienta sobre o que fazer. Um beijo, amores. Eu fico por aqui e amanhã tem mais resumos de novelas. Resumo de
1: novelas. Muito bem, amanhã tem muito mais para você que resumos de novelas na Rádio Supernova FM. Tudo bem por aí, gente? Bora, bora que até o meio-dia tamo juntos. Aí, ó, trio Parada Dura. Bobeou, a gente pimba. 11 e 7.

0: Muito bem, bom dia, gente. E na segunda, haja coração, vem aí mais um jogão da seleção, é o mata-mata. Se perder, vem embora. Mas contra o Japão, o que vocês acham? O que vai dar, hein? Vocês já estão arriscando palpite? O que vocês acharam, gente? Contra a Escócia foi bom demais, hein? É. Vamos torcer aí, né? Vamos torcer pro nosso Brasilzão, porque segunda-feira, ó, um horário bom, hein? É, às 14 horas da tarde, às 2 da tarde. Bora torcer pro nosso Brasilzão! E vamos pegar a vinheta aqui pra dar sorte, que o Israel gravou a vinheta pra gente. Ô, Israel, essa vinheta aqui deu muita sorte pro Brasil nesse jogo da Escócia, hein? Deixa eu pegar aqui, ó, ó.
1: Vai, Brasil! Vai!
0: Eita, vai, Brasil, contra esse Japão! Vamos que vamos!

0: Ei, Zé de baixo, Zé de cima, César e Paulinho. Ei, aqui é as melhores músicas, sem dúvida. Deixa eu atender o pessoal que tá ligadinho. A Longelita no Jardim Continental. Bom dia, amiga.
1: Oi, Juliana Garcia. Bom dia, amiga. Tudo bem? Aqui é a Angelita. Eu gostaria de ouvir a música do João Bosco e Vinícius, Coração, Só Ver Você. Ofereço para minha mãe Maria e para todos os ouvintes. Ju, se tiver sorteio, coloca aí, por favor, amiga. Fique com Deus. Até a próxima.
0: Tá certo. E hoje nossa homenagem à nossa querida amiga Pati. Alô, Pati! Aquele abraço pra você, parabéns, felicidades, em nome da Fátima Gouveia e de todos os amigos, viu? Que Deus continue te abençoando sempre. Bora de moda 11:11.

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0: Já estamos de volta à mão do tempo, Tião Carreiro e Pardinho, hein? Essa música foi pro Cassinho Freire. Alô, Cassinho. Ó, e ele mandou um áudio aqui, hein? Mandando um alô aí, já vou atender você. Ô, Cassinho, Cassinho adora essa música, Mão do Tempo. Essa também foi pra você, já atendendo aqui seu áudio também. Ele ligadinho, sintonizado, né, Cassinho? E olha só, vem aí a festa de peão de Alterosa, de 23 a 26 de julho. Dia 23, show com Carreira e Capataz. Dia 24, Jade Jadson. 25, é Jirai Uai. Ei, Alterosa vai tremer, vai parar, hein? Eita, e também vai ter Thales e Wellington, dupla também sertaneja. E o Wiz também. Dia 26 é Mocoque Paraíso, DJ Scooby. A gente se vê por lá, hein? É, festa de peão de Alterosa que tá chegando, gente. Bora, bora! E vamos aqui com participação. Deixa eu atender minha amiga Cida no Bela Vista. Bom dia.
1: Bom dia, tudo bem? Põe uma música aí pra nós, fazendo favor. Aí, pra vocês, tudo da rádio, pro Neném, pra Neném, pro Rogerão, pro Zé Mendonça, pra Cláudia, pro Anthony, pra quem estiver ouvindo. Tchau, fico com Deus, beijo. Boa sexta.
0: Boa sexta. Então vou pôr aquela que você gosta, Palavras Bidis com Chitãozinho e Chororó, pra essa sexta-feira. Bom dia, Cida.

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0: De previsões nessa sexta, Capricórnio, Aquário e Peixes. Capricórnio, nascidos de 22 de dezembro a 20 de janeiro. Capricórnio, seu carisma brilha hoje. O bom humor e o otimismo farão de você o centro das atenções, mesmo que você precise lidar com tarefas chatas. A cor para você hoje é o branco e os números da sorte 34, 17 e 53. Aquário, nascidos de 21 de janeiro a 19 de fevereiro. Aquário, a hora de se aproximar dos seus sonhos começou. O dia favorece mudanças inteligentes e decisões que podem aproximar você dos seus objetivos. Resolva as pendências sem desgastes. A cor para hoje é o amarelo, números da sorte 05, 36 e 51. E para fechar as previsões, peixes, nascidos de 20 de fevereiro a 20 de março, peixes, emoções fortes e decisões importantes. Algo especial pode acontecer no final do dia e trazer grandes emoções. A partir do resultado, você vai saber exatamente qual direção tomar. A cor para hoje é o laranja, números da sorte 26, 54 e 13. Amanhã tem mais previsões, uma ótima sexta-feira. Até lá!
1: E aí, horóscopo do dia, sextou, e você ligadinho com a gente. 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
3: Entendeu? Eu vou explicar pra você. Ela de salto apaixona muita gente. Ela de bota apaixona.
1: E agora deixa eu atender nossa amiga Butina Véia, tá na escuta. Oi, Butina! Bem-vinda, nossa querida amiga Butina Véia, sempre curtindo a gente. E sextou, hein, Butina?
4: Juju, bom dia, Juju. Como é que vai você? Tudo bem? Espero que sim, Juju. Ju, quero mandar uma música para a mãe Maura, para o Gonçalvinho, meu amigo, lá no Santo Antônio, e para o meu amigo Rogerão, lá no acampamento, para todos os ouvintes que estão ouvindo só, tá bom? E a música que eu quero A música que eu quero é João Mineiro e Marciano, Ontem Eu Chorei de Saudade. E o Juju, beijos! Fica com Deus, Juju. Tô falando que a Butina Véia. Sextou, Juju! Sextou! E a chuva, Juju? Sextou, Juju. Beijo!
1: Sextou, hein? Agora deu uma aragem, deu uma trégua à chuva, hein? E sextou. Tamo juntinho, bora de moda. Do jeito que a gente gosta, hein? 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

0: O carinho de vocês para o nosso amigo
1: Eduardo Costa!
0: Eduardo Costa! Chega mais aí, grande cantor!
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9: Muito bem, chegando nossa receitinha de hoje, soufflé de queijo. Ingredientes: 400 gramas de queijo cremoso tipo cottage, 3 ovos, 2 colheres de sopa de manteiga, 2 colheres de sopa de farinha de trigo, 1 xícara de chá de leite, 3 colheres de sopa rasas de queijo ralado, 1 tablete de caldo de legumes, 1 pitada de fermento em pó. Vou repetir os ingredientes, confere aí. 400 gramas de queijo cremoso tipo cottage, 3 ovos, 2 colheres de sopa de manteiga, 2 colheres de sopa de farinha de trigo, 1 xícara de chá de leite, 3 colheres de sopa rasas de queijo ralado, 1 tablete de caldo de legumes, 1 pitada de fermento em pó. Modo de preparo: bata as claras em neve e reserve. Derreta a manteiga e acrescente a farinha diluída no leite. Mexa até engrossar. Desligue o fogo e ponha as gemas uma a uma, mexendo após cada adição. Junte os queijos e o caldo de legumes, misture bem e espere amornar. Incorpore delicadamente as claras em neve e o fermento. Despeje em uma forma untada e asse em forno alto pré-aquecido. E sirva em seguida. Muito bem, nossa receita de hoje, soufflé de queijo. Até a próxima e bom apetite.
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11: Muito bem, tá a receita do dia maravilhosa, hein? Vamos finalizando por aqui. Obrigado pela sintonia de sempre. E alô do Cassinho. Ele tava na escuta aqui curtindo a gente, já pediu a moda dele. Bom dia, Cassinho.
12: Bom dia, Juliana Garcia. E aí, tudo bem? Juliana Garcia, uma boa sexta-feira aí pra você aí da rádio aí. Uma ótima sexta-feira pra todos os ouvintes da Supernova FM. Tô aqui escutando a programação nessa manhã de sexta-feira. Sextou, Juliana, sextou. Juliana, manda uma música aí. Eu quero pedir uma música aí pro meu amigo Rael, que tá lá no fórum, que tá trabalhando lá no fórum. Quero pedir também, quero mandar pro nosso amigo aí, o Rogerão. E quero mandar também para a turma do Rebenta. E quero mandar também para todos os ouvintes da Rádio Supernova FM. E a música que eu quero é do Rick Renner, nos bares da cidade. Certinho, Juliana? Juliana, um forte abraço. Fica com Deus. Tamo junto, Juliana. É nóis. Ô, Ju, valeu pela música. Eu tava aqui ouvindo. Eu até adivinhei. Essa música, como que eu gosto dela, né? Eu falei, a Ju deve ter mandado essa música pra mim. Ô, essa sim, Ju. Tinha um carreiro de cordinha, mano, do tempo. E essa que eu gosto. Gosto de várias, né? Música deles, né? Mas essa aí é... A mão do tempo é muito bonita, nossa.
11: É bonita demais. Então foi pra você, todo o pessoal, viu, Cassinho? Vamos finalizar com o seu pedido, então, nos bares da cidade. Alô também pra Letícia, que tá no centro da cidade, mandando pra toda a família, pra nós, a rádio, pra todos os ouvintes. E daqui a pouquinho, à tarde, tô de volta pra ficar com vocês a partir das 2. Beijo pra vocês. Daqui a pouquinho, oração com o Padre Mário, depois só clássico sertanejo, e depois de volta com vocês. Beijo, beijo, gente. Boa sexta! Fiquem todos com Deus.
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Prezados radiovintes, vamos chegando ao meio-dia, metade do trabalho, metade do dia, que queremos agradecer a Nossa Senhora. Metade do dia que se inicia, nós queremos contar também com a presença da Virgem Senhora do Carmo, para que o nosso trabalho seja tão eficiente que possa realmente agradar a todos e levar a todos uma mensagem de alegria, de paz, de graça de Deus Nosso Senhor. Rezamos juntos. Ó bendita e imaculada Virgem Maria, honra e esplendor do Carmelo, vós olhais com especial bondade a quem traz o vosso bendito hábito. Olhai-nos a todos benignamente, cobrindo-nos com o manto de vossa maternal proteção. Fortificai nossa fraqueza com vosso poder. Alumiai as trevas de nosso espírito com vossa sabedoria. Aumentai em nós a fé, a esperança e a caridade. Ornai nossas almas com a graça e virtudes que as façam agradáveis a vosso divino Filho e a vós. Assisti-nos durante a vida, consolai-nos na morte com vossa amável presença e apresentai-nos a Augustíssima Trindade como vossos filhos e servos dedicados para vos louvar e bendizer eternamente no paraíso. Amém.

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2: Sexta-feira! Tá preparado para mais um Só Clássico Sertanejo? É, meus amigos, a partir de agora, o filho chora e a mãe não vê. Porque a partir de agora, a música sertaneja te faz companhia. Os clássicos, os sucessos que fizeram história, que marcaram época, que embalaram gerações, você vai curtir aqui junto com a gente, dentro da nossa programação, para a gente fechar bem a semana só com música boa. E eu te convido para curtir e cantar já a nossa primeira de hoje, César e Paulinho, Nunca Mais.

0: junto, Rick Renner, aqui na programação do Só Clássico Sertanejo. Teve Ataíde e Alexandre, Recomeço, Em Mim Só Dá Você, de Paulo e Paulino e Fátima Leão, e ainda César e Paulinho, Nunca Mais. A gente volta daqui a pouquinho, claro que tem mais moda sertaneja, mais clássico pra gente relembrar. Fica por aí.
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já estamos de volta aqui na programação da sua rádio preferida. Este é o Só Clássico Sertanejo. E agora a gente vai lá pro ano de 1998, do álbum Renan e Raí, volume 2. Essa canção dos maiores sucessos da dupla catarinense e se tornou um clássico do sertanejo romântico também nos anos 90. Renan e Raí, Meu Jeito de Amar.

0: Não acredito! Adalberto e Adriano, Sorriso Mudo, Estãozinho Chororó, Meu Jeito de Amar, Renan e Raí. É um sucesso mais top, mais lindo do que o outro. Daqui a pouquinho, tem Rio Negro e Solimões.
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Chega mais, chega mais! O Só Clássico Sertanejo tá de volta! Ó, deixa eu mandar um abração bem especial pra todo mundo que tá aqui na nossa audiência. O Sidão tá aí curtindo, mandando pro Hermes, pro Carlos Magno. Quem mais aqui curtindo a gente? O Sander tá curtindo o programa. Muito obrigado, Sander. Abração pra você, abração pra toda a família aí, pra todo mundo. O Edivaldo também tá aqui junto com a gente. A Gabi, muito obrigado. Nilza, pela sua audiência. Gente, continuem participando, continuem mandando alusão até pras próximas edições do programa, tá bom? Através do pedidomusical.com.br. Agora tem Amores São Coisas da Vida, Leandro e Leonardo.

0: Nossa melodia preferida, as Marcianas, além Aladim Amiga, Rio Negro e Solimões, Frio da Madrugada, e ainda teve Leandro e Leonardo, Amores São Coisas da Vida. A gente volta daqui a pouquinho com mais clássicos da música sertaneja.
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Modão é modão, é, clássicos da música sertaneja que nunca fugiram da memória do nosso povo. São tantas coisas aqui dentro do programa. Modão que vem com Roberto Miranda, lá de 1986, foi o álbum de estreia da cantora que já chegou batendo recordes de vendas e consagrou-se como a rainha do sertanejo. E não é pra menos, né? Roberta Miranda chegando aqui no Só Clássico Sertanejo.

0: Fora, Gilberto e Gilmar. Teve Daniel, Eu Me Amarrei, participação do João Neto, Frederico e ainda Roberta Miranda. São tantas coisas. Fechando mais um bloco aqui do nosso programa. Daqui a pouquinho eu tô de volta, abrindo a segunda hora do Só Clássico pra você.
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Sexta-feira, estamos de volta com o Só Clássico Sertanejo. Moda boa, moda sertaneja de qualidade é o que não falta por aqui. Vem com a gente, abrindo mais um bloco e mais uma hora tem Christian Ralph.

0: Lucas e Luan, Horizonte Azul. Você gostou, né? Só musicão, só clássico, só sucesso que fez história, que marcou época e tá no coração da nossa gente. Daqui a pouquinho eu tô de volta e tem Bruno e Marrone.
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Pra cá, vem cantar com a gente, vem brilhar na nossa programação Só Clássico Sertanejo com você. 2 horas diárias com muito sertanejo que marcou época. Essa música que fez grande sucesso não só com a dupla, mas com outros cantores, inclusive com dupla sertaneja feminina. Mas com Bruno e Marrone teve um charme a mais, uma releitura que aconteceu em 1999. Vejam só, em 1999 já foi a regravação desse grande sucesso. Aí você imagina se é ou não é música que atravessou época e até hoje está no conhecimento de todo mundo. Vou te amarrar na minha cama, Bruno e Marrone.

0: Sangue Bom, Chico Rei Paraná, teve Amado Batista, Seresteiro das Noites e ainda Bruno e Marrone, Vou Te Amarrar na Minha Cama. Daqui a pouquinho a gente volta com mais só clássico sertanejo.
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Já estamos de volta aqui na programação da sua rádio com o Só Clássico Sertanejo. Alô, Alessandra, tá curtindo a gente? Rosiane também, grande abraço, Benê. Tá curtindo lá o nosso programa, participando através do pedidomusical.com.br. Emerson tá aqui junto com a gente, a Cris tá mandando lá pra Damiana, pra Janaína, o Emerson, a Sandrinha tá lá com o esposo, né, o Aguinaldo, também curtindo a programação da rádio. Vamos de Cleiton Camargo? Negue, se for capaz.

0: O grande amor da minha vida, também conhecida como convite de casamento. Jean Giovanni, Felipe Falcão, que pena. Seguindo seus passos, Mato Grosso Matias e Cleiton e Camargo, Negue Se For Capaz. Quanto modão, quanto sucesso clássico, top, aqui dentro da programação pra você, né? Gente, daqui a pouquinho tem Milionários é Rico.
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Estamos de volta e agora a gente vai lá para o ano de, deixa eu conferir aqui, 1977. Essa é bem antiga, né? Do álbum volume 5 da dupla, que aliás, uma das maiores duplas da música sertaneja. Tô falando de Milionário e Zé Rico.

Saudades! Zezé de Camargo e Luciano teve Almir Sater, Comitiva e Esperança e Adeus, Milionários é Rico, fechando por aqui a programação da nossa rádio para você que tá ligadaço curtindo e cantando com a gente. Pena que acabou! Não só o Só Clássico de hoje, mas da semana inteira também tá ficando por aqui. A gente volta na segundona com mais uma pá de música boa e de sucesso pra gente relembrar. Fiquem com Deus, bom final de semana e até a segundona!

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Gilberto Gil, Estação Inverno, Lua Crescente, Signo Câncer. O junho está quase indo embora, logo logo vem julho, que venha com paz, alegria e saúde também para todos nós. Boa sexta, bom fim de semana e hoje já pode, né? Hoje já pode tomar aquela gelada para dar esquentada, animada no final de semana. Bora começar essa tarde com muita música e conto com a sua participação através do 999042875. A gente dá início, cerveja. Hoje é sexta-feira, Leandro e Leonardo.

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0: Estamos em campo e o assunto é futebol. O Brasil já conhece seu rival na próxima fase da Copa do Mundo. A seleção enfrentará o Japão, que garantiu vaga após empatar em 1-1 com a Suécia na última rodada do Grupo F. Os japoneses avançaram em segundo lugar, enquanto os suecos também se classificaram entre os melhores terceiros colocados. Já a Holanda confirmou a liderança da chave ao vencer a Tunísia por 3-1. Com derrota, os tunisianos deram adeus ao Mundial. Daqui a pouco, tem mais destaques do esporte. 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
2: Já estamos de volta e quero atender você aqui, hein? Através do nosso zap, participe comigo, 999042875. Estamos juntinhos até as 4, gente. Sextou, e aí, ó, vocês viram aí as notícias, hein? Segundona tem mais jogo da seleção e é contra o Japão. Bora, bora!

0: Muito bem, excelente tarde para vocês que estão aí sintonizados com a gente. Hein? Bora, bora, bora com pedidos aqui. Supernova, excelente tarde. E deixa eu atender o Rogerão que tá ligadinho. Boa tarde, Rogerão, bem-vindo aqui.
1: Olá, Juliana. Boa tarde, tudo bem, Rogerão? Hoje roda para mim João Mineiro e Marciano com a música Telefone Mais. Ofereço aqui para André, Paulo Henrique, Amanda, Daiane, para vocês da rádio e para todos que estiver ouvindo aí. Obrigado, Rogerão.
0: Tá certo, Rogerão. Valeu pela sua participação. Agora 2h25. João Mineiro e Marciano, Telefone Mais.

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0: Muito bem, Rádio Supernova FM, estamos de volta aqui. Deixa eu trazer notícias para você nessa tarde.
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3: Olá, já estamos de volta com mais notícias. Mais de 36 milhões e 400 mil pessoas passaram pelas fronteiras brasileiras em 2025, o maior volume já registrado e um crescimento de 15,6% em relação ao ano anterior. Os dados foram divulgados pelo Observatório Nacional dos Direitos Humanos no Dia Nacional do Imigrante. A maior parte dessa movimentação corresponde a brasileiros, com 17,2 milhões de registros, seguida pelos turistas, com 14,7 milhões. Segundo o levantamento, o fluxo demonstra que as fronteiras são movimentadas principalmente por viagens, turismo e deslocamentos temporários, e não apenas por processos de migração permanente. Kleber Ramos, direto da redação.
0: Notícias. E já estamos de volta por aqui nessa tarde de sexta. Sextou, 2 horas 37 minutos.

0: 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E vamos que vamos, por aqui a música não para, lembrando que às 3 horas teremos a consagração à Mãe Aparecida. É, pode colocar seus pedidos, vamos fazer oração, vamos pedir que abençoe nosso final de semana, nossa vida, nosso trabalho. Já já às 3 horas tem a consagração. Vamos com participação, alô Zé Mendonça de Oliveira, boa tarde meu amigo.
1: Olá amigo, Zé Mendonça de Oliveira que fala, boa tarde, queria vir com o Rei Roberto Carlos, a música Água Dourada. Deixei para nossa mãe, amiga Cida Bela Vista, minha amiga, nossa amiga Neuzinha da Corarte, e na hora da Deta Nova vai, meu amigo. Bom programa, boa tarde, fica com Deus, tchau.
0: Então tá certo, Zé, linda música, e por falar na Neuzinha, ela é super fã mesmo do Rei. Alô, Neuzinha, alô, pessoal da Coriarte, e lembrando que ainda tá rolando promoção. 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
0: Tá aí, passe e confira. Alô, Neuzinha, alô pra todo o pessoal. Essa também vai pra vocês.
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10: E faltando agora 10 para as 3 em Esporte Total.

0: Olá, já voltamos a falar de futebol. Austrália e Paraguai empataram por 0 a 0 na última rodada do Grupo D da Copa do Mundo. O resultado garantiu a classificação dos australianos para a segunda fase como vice-líderes da chave. Já o Paraguai ficou muito próximo da vaga entre os melhores terceiros colocados e depende apenas de uma combinação improvável de resultados para ser eliminado. Na outra partida do grupo, os Estados Unidos, já classificados, foram derrotados pela Turquia por 3 a 2. Apesar da vitória, os turcos já estavam eliminados e se despediram da competição. Daqui a pouco tem mais destaques da Copa do Mundo. 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
1: Muito bem, já então pintando mais aqui Esporte Total para vocês. 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Bom fim de semana. Essa próxima música tá chegando pra vocês. E deixa eu atender o pessoal que tá participando com a gente aqui. Alô, Nenê.
2: Juliana, boa tarde. Eu quero mandar uma música meuzinha lá na Floriarte, todo mundo que trabalha lá. Quero mandar pro pessoal do supermercado Maria do Pão, lá na Rua Nova. Quero mandar pra Cidinho no Bela Vista, pra Rogerão, toda a família dele. Quero mandar pra Dona Valda lá no Ponte Mototáxi, todo mundo que trabalha lá. Quero mandar pra Reis, lá na Valdelite Pereira. Quero mandar para Jaqueline e Silvano, lá na Rua Nova. Quero mandar para Verinho Onésio, lá na Roça. Quero mandar para você e toda a sua família. E para todo mundo que está ouvindo a Supernova. A música que eu vou querer vai ser Meu Castelo de Sonho. Tchau, Juliana. Um abraço. Fica com Deus. Uma boa sexta-feira para você. Tchau, tchau.
1: Obrigada, Nenê. Boa sexta-feira aí para você também. Bora de moda, então, aqui para vocês. Chegando os sons de Amado Batista, Castelo de Sonhos. Aqui, você sintonizado, curtindo as melhores músicas na sua tarde da Supernova.
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Tá aí, Zó Mineiro e Marciano embalando a nossa tarde, hein? De sexta, Aline. E voltando um minutinho para as três, vamos agora consagrar nosso dia, nosso trabalho, nossa vida na Mãe Aparecida. Vamos fazer nossos pedidos, que ela interceda junto ao Filho Jesus, nos livrando de todo mal, nos cobrindo com manto maternal. Colocamos a intenção dos aniversariantes. Hoje eu quero colocar a intenção da minha querida amiga Pati pelo aniversário. Alô, Pati, que Nossa Senhora te abençoe sempre. Vamos colocar para todos que estão no lar do idoso, os doentes no Hospital São Vicente, os acamados doentes em casa, por todas as famílias que estão nesse momento em sintonia, orando com a gente. Paz, alegria, saúde para todos nós e que Nossa Mãe Aparecida nos cubra com seu manto materno.

Maria Santíssima, que em vossa imagem milagrosa de Aparecida espalhais inúmeros benefícios sobre o Brasil. Eu, embora indigno de pertencer ao número dos vossos servos, mas desejando participar dos benefícios da vossa misericórdia, prostrado a vossos pés, consagro-vos o entendimento, para que sempre pense no amor que mereceis. Consagro-vos a língua, para que sempre vos louve e propague a vossa devoção. Consagro-vos o coração, para que depois de Deus vos ame sobre todas as coisas. Recebei-nos, ó Rainha incomparável, no ditoso número dos vossos servos. Acolhei-nos debaixo da vossa proteção. Socorrei-nos em nossas necessidades espirituais e temporais, e sobretudo na hora da nossa morte. Abençoai-nos, ó Mãe Celestial, e com vossa poderosa intercessão, fortalecei-nos em nossa fraqueza, a fim de que, servindo-vos fielmente nesta vida, possamos louvar-vos, amar-vos e render-vos graças no céu. Por toda a eternidade, assim seja.

pela intercessão de Nossa Senhora Aparecida, Rainha e Padroeira do Brasil, a bênção de Deus Onipotente, Pai, Filho e Espírito Santo, desça sobre vós e permaneça sempre. Amém.

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Bem, estamos de volta, estamos todos abençoados pela nossa mãe, aparecida depois da consagração. 3:11, tudo bem por aí, gente? Seja em casa, no trabalho. E deixa eu fazer uma utilidade pública. Foi perdido na quarta-feira, né, no dia do Jogo do Brasil, documentos pessoais, o nome de Paulo Maurílio Galvão. Se você encontrou, entre em contato com a gente aqui no 999042875. Pode deixar aqui na rádio que a gente entre em contato com ele para ele buscar. Ele perdeu a carteira de habilitação, identidade, CPF, cartão do SUS. Tinha uma continha de dinheiro, mas aí não importa. Ele precisa mesmo dos documentos. E se você preferir, pode ir aí, se você encontrou qualquer informação também, entrar em contato diretamente com ele, com o Paulo, no 99807-9042. 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

0: Eita, aí o sucesso de Zé Neto e Cristiano, cadeira ativa. Eita, cativa, né? Cadeira cativa. 3 horas e 23 minutos, sexto, já sabe, né? Vai trocando tudo. E olha que já tá começando o fimzinho de tarde, gente. Bora, vem comigo, Juliana Garcia, até as 4. Forte abraço, pessoal que tá na construção civil. Tá todo mundo curtindo, a gente passa na construção, o pessoal tá ligadinho com a gente. Que beleza, gente, é bom demais. Quero mandar um super abraço, pessoal que tá na obra ali no Residencial Ferreira, ali quase perto da Maria do Pão. Alô, Andy! O Johnny, toda a galera ali. Quero mandar um grande abraço pra turma do Marreta também, do Arrebenta. Marreta não, Marreta é o Adeilson. Adenilton, gente, tô trocando tudo. Calma. Ele tá sempre lá, que tem o bar e restaurante da Misha lá no Carma Arena. E o Adeilton é o Marreta que tem lá, fazendo espetinho, porção de batata, frango ao passarinho, tem cerveja gelada. Olha o recadinho aqui.
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0: E o espetinho no capricho feito pelo Barreta, né? Alô, Deilton. Alô, Deilton. 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E agora... vamos falar a turma certa aqui, né, gente? A turma do Rebenta da Construção Civil. Moisés, o Paulo, o Tuquinho, o Mirtinho, o Rafael, o João Pedro, o Yuri, o Rogério. Tá a galera toda sintonizada. Ê, sextou, hein, moçada? Domingo tem, ó, segunda tem aí o jogo da seleção brasileira. Curti às 2 da tarde. Bom demais, hein? Só alegria. É, vamos torcendo. E vamos, então, mandando música aí pra galera que tá aí, então, na construção civil, ligadinho. O Cássio Freire, o Cassinho também tá lá. Alô, Renan, alô, Cassinho, lá no centro da cidade. Tá ligadinho com a gente também, ligadaço, né? Ele já pediu as músicas mais cedo aqui, já ele mandou um áudio aqui pra gente também. Então, bora de moda, porque aqui é uma melhor do que a outra pra você. Bora então aqui com o gerente da Sicredi, Bruno Barreto, com a Ultribid para toda essa moçada aí da construção civil. E vai, pessoal, aí lá da locadora. Alô, Ginaldo, alô, equipe. 3h27.

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0: Muito bem, passa, Morena, passa. 3:35, excelente tarde pra você.
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0: 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Alô, Aparecida, Alessandra. Também o Rian, Ariane. Bom fim de semana. 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E deixa eu aproveitar e mandar essa próxima música pra todo o pessoal da Padaria Jango. A Thaís tá no Jardim América, mandando pra Eduarda, pra Cecília, pra Luana e pra todos os ouvintes, né? Ela pediu uma da Ana Castela, então vou estar liberando aqui, ó. Olha onde eu tô. E Rick Renner chegando pra galera aí da padaria Jango curtindo a gente também. Alô, Thaís, valeu pela participação.

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0: só tocar modão, ele aparece. O Cassinho já tá na sintonia. Ê, Cassinho, vou mandar outro aqui do César e Paulinho pra você, hein? Aquele abraço. Deixa eu trazer agora o Mundo Pet.
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2: Olá, tudo bem? Eu sou a Tati Invade. Está chegando o nosso Mundo Pet. Ovinos criados como pets também precisam de manejo adequado. O espaço deve ser limpo, seco e com acesso à sombra. A alimentação precisa incluir pastagens de qualidade e água fresca. Um outro cuidado importante é acompanhar o crescimento dos cascos e da lã. A observação diária ajuda a identificar problemas rapidamente. Este foi o nosso Mundo Pet.
1: Mundo Pet.
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0: Muito bem, a sintonia da combinação, hein, gente? Bora, bora, bora. Já finalizando aqui a programação, vamos atendendo as indicações. O Cassinho pediu a música aqui. Alô, Cassinho.
5: Boa tarde. Bom. Tô aqui ouvindo a programação. Ô, Juliano Garcia, boa tarde. Bom? Tô aqui ouvindo a programação da Rádio Supernova. E eu queria oferecer uma música pro amigo meu, Pedro Seu. É a música que eu quero pedir pra ele. Esqueci o nome da música, mas vou te mandar ela aí. Aí você manda essa música pro Pedro aí, tá bom? Pro Pedro Seu.
0: Tá certo, Cassinho, tamo junto, aquele abraço, boa tarde. O Everton também tá curtindo a gente, boa tarde, Everton.
6: Oi, boa tarde, Juliano Garcia, tudo bem? Gostaria de ouvir a música Só Por Hoje com Legião. Vai pra todos os ouvintes, vocês aí na rádio, minha mãe Tianinha. Ótima tarde, bom trabalho. Jogo do Brasil e Japão. 1-1, empate, Brasil ganha nos pênaltis.
0: Uau, nossa, cheguei a arrepiar aqui com esse palpite, hein? É, será que vai? Opa, é, tomara, Deus te ouça, hein? É nós, hein? Agora tá acontecendo, vai daqui a pouquinho, será? É França e Noruega? Quem será que vai também, hein? Eita, nós, hoje tem mais jogão. Então, 1-1, empate, e o Brasilzão vai, então, vencer nos pênaltis. É isso, Everton? Eita, aí sim, hein? Gostei do seu palpite. E ó.
7: Vai, Brasil! Vai!
0: Eita! Vai, Brasil! É, daqui a pouquinho já tem o grupo I, né? Hoje, 26, ó, na Copa tem o Senegal e Iraque às 16 horas. Daqui a pouquinho tá pra começar. Noruega e França também joga agora às 16 horas, que é grupo I. O grupo H é Uruguai e a Espanha, 21 horas da noite. E Cabo Verde, Arábia Saudita, né? Às 21 também. Eita, nós! Então tamo aí, né, gente? Bora acompanhar aí. Aquele abraço. Tudo de bom aí pra vocês. E vamos aqui com a programação, hein? A Rádio Supernova é a sua rádio. Fiquem todos com Deus. Bom final de sexta-feira pra vocês. Valeu pela participação. E fique com a gente, que daqui a pouquinho tem um paradão sertanejo. Beijo, beijo. Bom final de semana. Fiquem todos com Deus, gente!
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0: Ai, deixa eu atender também aqui a nossa amiga Butina Véia. Não posso ir embora sem atender a nossa querida. Eu já mandei pra ela, gente. Agora eu fiquei em dúvida. Eu acho que. Vamos ver o que ela falou aqui hoje.
8: Juju, boa tarde, Juju. Tudo bem, Juju? Vem aí de novo, Juju. Juju, sextou de novo, né, Juju? Sextou, né? Juju, quer mandar uma música pra mãe Maura, pro Gonçalvinho, meu amigo, lá no Santo Antônio, e pro meu amigo Rogerão, lá no acampamento, viu? A música que eu quero é... Você põe pra mim, é... Canarinho Prisioneiro, por favor. Tchau, Juju. Beijo. Tô falando que é Butina Véia. Só pra assistir, pra todos os ouvintes que estão ouvindo só, tá bom? Com Deus.
0: Meu Deus, então tá, não tinha mandado não, gente, mas não esqueço não, Butina Véia, sextou. Ô, Cida, a Cida, minha amiga, mandou também mensagem no grupo da rádio, que tá bombando, né? Oi, tá bom demais, ó.
3: Boa tarde, pessoal do grupo, boa tarde. Bora, bora. Sextou, sextou. Vai, Ludinha, bora, bora, sextou.
0: Vai, Ludinha, let's go, let's go. Ei, Ludinha, aquele abraço, sextou. Gente, agora eu tô indo mesmo, viu? Beijo, beijo, bora de música, fidelizando com a Legião Urbana, tem também César e Paulinho e muito mais. E paradão com vocês. Beijo e com Deus. Boa sexta, bom fim de semana.

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embora na sexta-feira, fim de semana tá chegando, beleza? Dia 26 de junho e a programação top arrebenta a partir de agora. Pode aumentar o volume do seu radinho, do seu fone de ouvido aí no

0: Simone Mendes cantou pra gente Caso Sem Nome, Péssimo Negócio, Jades e Jadson, Munhoz e Mariano e a Lauana Prado, a música Elevador na sexta-feira.
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O fim de semana tá delicioso, já tá começando muito bem, né? Paula Fernandes pros apaixonados. You're still the one.

0: Faz barulho, aê.
1: Lucas Louco, gente, depois de mim, só eu. Sexta-feira boa, gostosa, pra participar com a gente, ouvir a sua preferida no rádio, Zé Neto e Cristiano pulando o muro, só pro meu prazer com Bruno e Marrone.
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Você tá com a gente, tá muito bem ligado na rádio. Sexta-feira é diferenciada, sempre animado com boas músicas. Nessa hora é paradão que rola. E agora tem indicação da turma pra Maiara e Manaíza, Zé Henrique e Gabriel. Casa comigo.

0: Gente, essa dupla Matheus e Cauã, quem tá fora, faz de conta, Jean e Giovanni, e pra sempre com o Eduardo Costa antes aqui no rádio.
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4: Sensacional você com a gente, fechando mais uma semana ao lado da programação número 1 em audiência, coração ressacado, Jads e Jadson.

Léo Santana, Manu Batidão. Quem disse que o amor é bom? Vou valendo com Jorge Henrique Rodrigo, Carona, Diez, Ícaro e Gilmar, João Neto e Frederico. Eu tô indo. Bom fim de semana pra você. Aproveite por aí e a gente se encontra na segunda-feira. Beijo.

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para você curtir e acompanhar junto com a gente. Vamos começar mais uma edição do programa? Mas daquele jeito, né? Com um sarrafo lá em cima. Moda boa, Pedro Bentes é da estrada, boneca cobiçada.

0: Cachorro Valente, Delay Dorivan. Passou por aqui o Abel e Caim, o Carona, Boletim Escolar do Duque da Van e Pedro Bentes era Estrada, Boneca Cobiçada. É muita moda boa, é muito modão raiz aqui na programação da nossa rádio. Daqui a pouquinho a gente já volta com Tião Carreiro e Paraíso.
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0: Chega na bota, aqui o Sertão Caboclo já tá de volta por aqui com muita música boa. Lembrando, você tem um canal direto para poder participar aqui com a gente, você sabe disso, né? Que é o pedidomusical.com.br. Você acessa aí do seu, da sua casa, né? Do seu trabalho. Você acessa do seu celular, do seu tablet, do seu notebook e manda pra gente aqui na nossa programação, viu? pedidomusical.com.br. Daqui a pouquinho tem a alusão da galera. Agora tem Velho Amor, tem Guilherme Gustavo.

0: Casinha Velha é o nome da moda. Cacique Pajé, Tião Carreiro e Paraíso, Homem Até Debaixo d'Água. Esse é Valentão, hein? Guilherme Gustavo, Velho Amor. É muita moda boa aqui na programação da nossa rádio. Daqui a pouquinho tem César e Paulinho.
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0: Sertão Caboclo, melhor da música sertaneja. Tem César e Paulinho.
7: Cantando.

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0: Homem e a Espingarda, que modão bonito. Zé Mulato e Cassiano, André e Andrade, Pássaro Sem Ninho, Boboque e Bobão, César e Paulinho. Só modão pra todo mundo que tá aqui nos acompanhando e curtindo a gente. Daqui a pouquinho tem Paiozinho e Zé Tapera.
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0: Firma no golpe, que aqui é Sertão Caboclo, meu filho. Aqui o bicho pega. Manda um abração bem especial lá pro Sebastião, que tá ligado com a gente, mandando pra Neide, pro Ramalho, pra Zilda, o Dorival, aquele carinho especial pra todo mundo aí. João Marcelo, a Thalita, o Márcio e também a dona Sueli estão curtindo a gente. Muito obrigado pelo carinho de vocês. Maria das Graças também tá aqui na nossa audiência. Tá todo mundo curtindo e participando também através do pedidomusical.com.br. Vamos de modão, tá chegando Eli Silva e Zé Goiano, Andarilho.

0: Chão Machão, Jacó e Jacozinho, Paiozinho e Zé Tapera, Amor de Ninguém. Teve poeta e trovador também, Caminho Errado, e ele, Silvio e Zé Goiano, Andarilho. Manda boa pra todo mundo que tá aqui na nossa audiência, curtindo com a gente essa deliciosa sexta-feira. É final de semana e aqui só tem moda boa.
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1: Olá, já voltamos com as emoções do Sertão Caboclo, melhor do sertanejo raiz. Abrindo por aqui mais uma hora da nossa programação para você, mais uma hora recheadinha de moda boa. Tião Carreira e Pardinho, a majestade o pagode.

0: divina, Craveiro e Cravinho, Valéria Barros, Escravo do Amor, Cabra Macho, Zé Fortuna e Pitangueira, ainda Tião Carreiro e Pardinho, a Majestade o Pagode. Daqui a pouquinho tem mais, hein? Já já tem Lil e Léo.
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9: Sertão Caboclo, o melhor da música sertaneja raiz. Só moda boa para todo mundo que tá aqui junto com a gente, seguindo na programação da nossa rádio. Ó, pedidomusical.com.br, que você acessa do seu computador, do seu celular e manda pra gente o alusão. O Oliveira tá aqui, mandando um grande abraço pra Angélica, pra Márcia. O José Gregório também tá curtindo o nosso programa. Muito obrigado à esposa Nilza e a toda essa família maravilhosa pela audiência e pelo carinho de vocês. Lil e Léo pediram Apenas Um Pecado.

0: Amargurado, modão com Felipe Falcão, Ginigeno, coração egoísta. Teve ainda Liu e Léo, apenas um pecado. É só modão bonito pra todo mundo que tá aqui na nossa audiência. Já já tem Mato Grosso e Matias, não sai daí não.
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0: Estamos juntos com o melhor do sertanejo classe A. É o melhor do sertanejo raiz aqui no seu rádio. E a galera continua aqui na audiência com a gente. Moisés, o Luiz Almeida tá curtindo também. Grande abraço a Vera Lúcia. Quem mais? O Cristiano, Maria Luísa, o Ronaldo, o Celso, né? O Saulo. Celso e Saulo são irmãos. Muito obrigado pelo carinho, pessoal que trabalha na construção civil, também sempre aqui com a gente na audiência. Vadão Bonito chegando, porque Mato Grosso e Matias.

0: Guerreiro e Carreirinho, aqui na programação do nosso Sertão Caboclo. Teve Rui Mauriti, Serafim e Seus Filhos, e Por Que Mato Grosso e Matias. Daqui a pouquinho tem mais, hein? Continua na audiência com a gente. Continua por aqui, que aqui só tem moda boa.
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0: Sextou, meu povo, final de semana gostoso, fantástico, e aqui na programação da nossa rádio, melhor do sertanejão. Bom, você sabe que aqui a gente toca e preza muito pelo sertanejo de viola, mas não abre mão também da moda sertaneja romântica, né? Ed, Brito e Samuel, passe livre!

0: Se Deus me ouvisse, Chitãozinho Chororó, João Renes e Reni Ausência, Vida da Estrada, Juliano César e ainda Passe Livre, Ed Brito Samuel e Eduardo Costa. E o programa vai chegando ao final, que pena, né? Porque já vai batendo uma saudade, um aperto no peito, mas você sabe que a nossa programação é feita o dia todo de música boa, selecionada a dedo pra você. Eu tô indo, mas eu volto, se Deus assim quiser, na segunda-feira, nesse mesmo horário, com muita moda sertanejo de qualidade, com muito modão sertanejo raiz. E eu também te espero, aqui direto do Sertão Caboclo.
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4: Oi, gente! Boa sexta-feira! Até que enfim ela chegou, né? E o nosso Sertanejo Prime também chegou. O melhor da música sertaneja está no ar a partir de agora. Comigo, Tati Invade, encerrando mais uma semana. Graças a Deus! E essa semana, olha, pra mim foi uma semana boa. E pra você? Foi boa também? Se não foi, vamos. Dá tempo da gente melhorar isso. Aumente o volume do seu rádio. Sertanejo Prime começa a partir de agora. Com Felipe Araújo e João Reis. Metade de Alguém.

0: Bichão.
1: Seis não bebe não, foi Diego Vitor Hugo, idas e voltas com João Neto e Frederico. Tivemos Mulher Sem Ciúme, Murilo Rufi. Daqui a pouquinho o nosso Sertanejo Prime está de volta com Cléo de Bá e muito mais.
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1: 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Sertanejo Prime já está de volta e agora...

0: Atenção, idiota! João Bosco e Vinícius, o nosso sertanejo Prime trouxe Leonardo com Zezé de Camargo, Solidão. Guilherme Benuto, Maneiras, Mulheres, Bijuteria. Que maravilha, né? Olha, já tem Bruno Marrone, Gustavo Lima, é o nosso sertanejo Prime, trazendo sempre as mais pedidas e mais tocadas do mundo sertanejo.
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0: 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Eu, Tati Invade, já estou de volta e uma sexta-feira incrível pra você que está com o rádio ligado aqui no nosso Sertanejo Prime. Agora tem Faz de

0: Pensou em você, Guilherme Santiago. Solteiro, sim, foi Humberto e Ronaldo. Interrogações, Gustavo Lima, aqui no nosso Sertanejo Prime, desta sexta-feira. Já já tem mais, é só você ficar onde você está.
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0: Sertanejo Prime já está de volta e agora tem Israel e Rodolfo. E aí?

0: da sua vida. Foi Marília Mendonça que cantou pra gente aqui no nosso Sertanejo Prime. Tivemos Kleber e Cauã com Muito Estranho. Ela Sonhou, Zé Neto Cristiano, encerrando o nosso programa dessa sexta-feira. Foi tudo de bom, né, gente? Agora aproveita o seu final de semana, tá? Aproveita bastante. Segunda-feira tem mais Sertanejo Prime aqui no mesmo horário. E eu te encontro, né? Então tá bom. Um ótimo final de semana. Um beijo no seu coração da Tati Invade. Fica com Deus e até segunda-feira. Tchau, gente!
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9: E aí, galera, tudo bem? Tô chegando por aqui com o Hora Sertaneja, edição de sexta-feira. O Olinho tá na área a partir de agora. E pra começar o programa, tem Simone Mendes, Beleza Ignorante.
2: Hora.

César Menotti e Fabiano, cantor da noite, teve tempo com Michael e Vinícius também. Ame sem postar o som do Guilherme e Beruto, eu volto já. Olha!

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2: Está no ar a Voz do Brasil. As notícias do governo federal que movimentaram o país no dia de hoje.
3: Olá, boa noite.
4: Boa noite para você que nos acompanha em todo o país.
3: Sexta-feira, 26 de junho de 2026.
4: Vamos ao destaque do dia: desenvolvimento da indústria naval brasileira.
3: Presidente Lula visita construções de barcos de apoio marítimo da Petrobras em Itajaí, Santa Catarina.
4: Eles fazem parte do programa Mar Aberto, de renovação e ampliação da frota do sistema Petrobras.
3: Mais de 2 mil profissionais estão envolvidos na construção de 16 embarcações e presidente destaca a geração de empregos na indústria naval.
5: Por que que não compra da China? Porque a China não paga salário do povo brasileiro.
4: E ainda, desemprego no menor patamar desde 2012.
3: Dados do IBGE apontam que taxa de desocupação ficou em 5,6% no trimestre encerrado em maio. Luana Karen.
6: Outro destaque foi a queda na taxa de subutilização, que atingiu 13,3%, o menor nível da série histórica.
4: E queda também na evasão escolar.
3: Censo da Educação mostra que abandono da escola diminuiu 61% entre 2022 e 2025.
4: Índice de reprovação no ensino médio também caiu 65% no período. Pablo Mundim.
7: De acordo com o Ministério da Educação, os resultados refletem um conjunto de políticas voltadas à permanência dos estudantes na escola, entre elas o programa Pé de Meia.
3: Hoje, na apresentação da Voz do Brasil, Mariana Jungmann e Luciano Seixas.
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3: O presidente Lula acompanhou hoje o andamento da construção de 16 barcos da Petrobras em Itajaí, Santa Catarina.
4: O programa Mar Aberto prevê a renovação da frota da companhia, com previsão de entregar 98 embarcações nos próximos 7 anos.
3: Lula também participou do lançamento ao mar de uma fragata da Marinha, a primeira de 4 unidades que estão sendo construídas para aprimorar a defesa marítima do país.
8: O presidente Lula visitou as construções de barcos de apoio marítimo da Petrobras em Itajaí, Santa Catarina. Mais de 2 mil profissionais estão envolvidos nas obras de 16 embarcações. A iniciativa faz parte do programa Mar Aberto, de renovação e ampliação da frota do sistema Petrobras. Com previsão de entrega para julho, uma das embarcações em construção no estaleiro Detroit, em Itajaí, é a Starnav Electra, de transporte de suprimentos. O barco conta com sistemas de geração e distribuição de energia,

0: além de novas tecnologias de pintura e de sistemas anti-incrustação, contribuindo para menor consumo de combustível e menor nível de emissões de poluição. Segundo a presidente da Petrobras, Magda Chambriá, os empreendimentos se alinham com a política verde da empresa.
1: Esses barcos têm tecnologia atual embarcada, respeitam o nosso Acordo de Paris, respeitam as nossas intenções de sustentabilidade e apoio ao meio ambiente.
0: O presidente Lula destacou o fortalecimento da indústria naval brasileira.
2: A coisa custa 10 milhões mais barato. Por que que não compra da China? Porque a China não paga salário do povo brasileiro. Mas quando você compra de lá, você não desenvolve a indústria nacional. Quando você compra de lá, você não desenvolve tecnologia aqui. Quando você compra de lá, você não gera emprego aqui.
0: O programa Mar Aberto prevê a construção de 96 embarcações até 2032, com investimentos estimados de R$ 32 bilhões na indústria naval brasileira. Mais cedo, o presidente Lula participou em Itajaí da cerimônia de lançamento ao mar da fragata Cunha Moreira. Com 107 metros de comprimento, convés de voo e hangar para helicópteros, a fragata conta ainda com radares, sistemas de armas avançados e sensores integrados. Nesse projeto, o governo do Brasil está construindo 4 navios de guerra, com investimentos de quase 14 bilhões do Programa de Aceleração do Crescimento, o novo PAC. Reportagem Graziele Bezerra.
3: A taxa de desocupação entre março e maio desse ano foi de 5,6%, menor patamar da série histórica.
4: E o rendimento médio do brasileiro aumentou.
3: Dados mostrados pela PNAD Contínua, divulgada hoje pelo IBGE.
5: O número de brasileiros procurando por uma oportunidade de trabalho retornou ao menor patamar da série histórica, iniciada em 2012. A taxa de desocupação no trimestre encerrado em maio foi de 5,6%. O índice ficou estável na comparação com o trimestre anterior e teve queda de 0,6 pontos percentuais em relação ao mesmo período do ano passado. Outro destaque da Pesquisa Nacional por Amostra de Domicílios Contínua foi a queda na taxa de subutilização, que atingiu 13,3%, o menor nível da série histórica, como explica o analista do IBGE, William Kratochwil.
6: Mais importante é quando observamos a subutilização do mercado de trabalho, ou seja, aqueles que trabalhavam menos horas do que gostariam, aqueles que estavam desalentados, aqueles que estavam fora do mercado de trabalho, mas estão potencialmente ligados a ele, que apresentaram reduções nos seus contingentes, e isso diminuiu a taxa de subutilização do mercado de trabalho, o que é um fator importante, mostrando que o mercado ele continua absorvendo a mão de obra que não estava sendo utilizada.
5: No caso dos empregados com carteira de trabalho assinada, o índice se manteve estável, com quase 40 milhões de pessoas formalizadas. No começo do ano, a gerente Fabiana Barros foi contratada em uma loja no centro de Brasília. Para ela, o cargo com carteira assinada representa tranquilidade.
7: Eu acredito que a vantagem ela é muito boa, porque além de ter os benefícios que a própria empresa fornece, que é o 13º, as férias, então assim, é muito bom.
5: O rendimento médio do brasileiro também subiu, como explica o subsecretário de Política Macroeconômica do Ministério da Fazenda, Rafael Ramires Leão.
8: O rendimento médio real dos trabalhadores no trimestre foi de R$ 3.726, uma alta de 4% em relação ao mesmo período do ano anterior. E na comparação com 2022, esse rendimento está 20% mais alto, um avanço que mostra que a queda no desemprego veio acompanhada de ganho real no bolso do trabalhador.
5: A taxa de ocupação medida pelo IBGE leva em conta empregados com ou sem carteira assinada, funcionários públicos, trabalhadores domésticos e trabalhadores que atuam por conta própria. o número de brasileiros ocupados chegou a 102 milhões e 700 mil, uma alta de 0,5% em relação ao trimestre anterior, o que representa 558 mil pessoas a mais incluídas no mercado de trabalho. Reportagem Luana Karen.
4: O governo do Brasil trabalha para tentar atualizar o teto dos microempreendedores individuais.
3: Durante participação no programa Bom Dia Ministro, produzido pela empresa Brasil de Comunicação, o ministro do Planejamento e Orçamento, Bruno Moretti, explicou que um projeto de lei será enviado ao Congresso e prevê atualização entre 2027 e 2028.
9: A gente está trabalhando aqui com a perspectiva de atualizar esse teto para um patamar aí entre 130 e 140 mil, que é mais ou menos a reposição da inflação. Isso é absorvível desde que isso seja feito de maneira escalonada, entre 2027 e 2028. Fazendo isso de forma escalonada, a gente consegue absorver nas contas públicas, a gente consegue, inclusive, cumprir todo o nosso regramento orçamentário e fiscal.
4: Criação de gado irregular, garimpo ilegal e desmatamento em área de conservação.
3: Todos esses crimes foram desarticulados em uma operação do ICMBio no estado do Pará, que terminou essa semana.
4: Durante a ação de fiscalização, o órgão encontrou fortes indícios de criação clandestina de gado dentro da Estação Ecológica da Terra do Meio.
10: Uma área de proteção ambiental que abriga diversas plantas e animais, como o macaco-aranha da testa branca, que está em perigo de extinção. Essa é a Estação Ecológica Terra do Meio, localizada entre os rios Xingu e Iriri, no Pará. Foi nessa importante área de proteção ambiental que o Instituto Chico Mendes de Conservação da Biodiversidade realizou a Operação Pasto Nulos para acabar com o desmatamento ilegal, a criação de gado irregular e o garimpo ilegal. A ação começou no dia 3 de junho e foi marcada por resistência dos invasores, que ameaçaram policiais, destruíram pontes e tentaram furtar o gado apreendido. Ao todo, foram aplicados R$6.500.000 em multas, além de bens retidos, como escavadeiras, trator, motocicletas e motores estacionários. Fiscais também apreenderam ouro ilegal e mercúrio, que é um metal altamente tóxico que contamina água, peixes e seres humanos, e 436 cabeças de gado, que agora terão outro destino, como explica o presidente do ICMBio, Mauro Pires.
11: E esse gado depois foi destinado para programas sociais, né? Para combate à fome, para a merenda escolar, né? De escolas municipais, também para hospitais, é importante dizer.
10: De acordo com Mauro Pires, os criminosos eram reincidentes, já tinham sido multados e foi encontrada uma grande rede de atividades ilegais.
11: Não se trata ali de um pequeno produtor que tinha duas, três vacas de produção leiteira ou para sua família. A gente estava falando de uma rede clandestina de criação de animais em áreas protegidas e prejudicando aqueles produtores que seguem as regras. Aquele produtor que vacina os seus animais, registra os seus animais no órgão sanitário estadual.
10: Além do ICMBio, a Operação Pasto Nulos contou com o apoio da Força Nacional, Polícia Federal, Polícia Militar do Pará e IBAMA. Reportagem Raquel Mariano.
3: O INSS inaugurou hoje a 7ª unidade do Previ Barco, a agência flutuante da Previdência que leva atendimento a comunidades afastadas dos centros urbanos.
4: O novo Previ Barco foi inaugurado em Belém, no Pará, e vai atender municípios do arquipélago do Marajó e do Amapá.
12: Uma nova agência flutuante do INSS foi inaugurada nesta sexta-feira em Belém, no Pará. O Previ Barco Belém 2 vai levar serviços previdenciários e assistenciais a comunidades ribeirinhas, indígenas e quilombolas de difícil acesso no Marajó e no Amapá. Os atendimentos ocorrem de forma direta, sem a necessidade de agendamento prévio. Durante a solenidade, o ministro da Previdência Social, Volney Queiroz, revelou o impacto pessoal que a iniciativa causou em sua gestão.
13: Esse Previbarco, desde quando nós tivemos o primeiro contato na Previdência Social com a política do Previbarco, foi uma coisa que me emocionou, chamou minha atenção e fez com que eu quisesse me dedicar a aumentar o número de Previbarcos e a fortalecer essa política.
12: A presidente do INSS, Ana Cristina Silveira, defende que a nova estrutura flutuante consolida uma previdência social mais inclusiva e acolhedora.
14: O Previbarco é, acima de tudo, um símbolo. Símbolo do Estado que através seguimos para chegar às pessoas. Símbolo de uma gestão que não espera o cidadão. Que vai para ele e garantir que nenhum brasileiro fique para trás.
12: O modelo operacional destaca-se por ser resolutivo, ou seja, ele permite que o cidadão saia com o resultado do requerimento na hora. O tratorista Isaías Rosário da Silva, de 65 anos, conseguiu a concessão da aposentadoria diretamente no barco e celebrou a agilidade do serviço.
15: Foi feliz porque já estou com a carta já aposentado. Vai ajudar bastante, sem nem palavra, né? E agora foi maravilhoso.
12: Com a chegada do Belém 2, o Ministério da Previdência Social eleva para 7 o número de Previbarcos em atividade simultânea nos rios da região norte. Reportagem Pedro Sardinha.
3: O Ministério das Relações Exteriores confirmou as mortes de uma brasileira e um brasileiro entre as vítimas dos fortes terremotos que atingiram a Venezuela na última quarta-feira.
4: O Itamaraty afirmou em uma rede social que está prestando assistência consular às famílias das vítimas.
3: Hoje, uma missão humanitária do Brasil partiu de Guarulhos, em São Paulo, com destino a Maracay, na Venezuela.
4: Foram enviados cães farejadores e equipamentos especializados para busca e resgate urbano, além de equipes e materiais médicos para cuidado das vítimas.
16: O Brasil enviou nesta sexta-feira ajuda humanitária para a Venezuela. A aeronave KC-390 Millennium da Força Aérea Brasileira decolou de Guarulhos, em São Paulo, com destino a Macaray, na Venezuela. Foram enviados médicos, cães farejadores e equipamentos especializados para apoiar a Venezuela após os terremotos da última terça-feira. São 12 toneladas de material de apoio e uma equipe de busca e resgate urbano, que reúne profissionais da Secretaria Nacional de Promoção e Defesa Civil, de militares do Corpo de Bombeiros de Minas Gerais, São Paulo e do Paraná, além de especialistas da Agência Nacional de Telecomunicações, a Anatel. A missão humanitária brasileira é coordenada pela Agência Brasileira de Cooperação do Ministério das Relações Exteriores. Priscila Machado, para a Voz do Brasil.
3: De acordo com o último balanço divulgado pelo governo da Venezuela, 920 pessoas morreram e mais de 3 mil ficaram feridas.
4: Ainda segundo o governo venezuelano, mais de 4 mil pessoas estão desalojadas e mais de 300 edificações foram afetadas.
3: Agora há pouco, a Força Aérea Brasileira informou que um hospital de campanha da Marinha do Brasil será transportado neste sábado para apoiar a Venezuela após os terremotos registrados na última quarta-feira.
4: A FAB disse que a aeronave KC-390 Millennium vai transportar, além de estrutura do hospital, equipe médica que prestará apoio aos venezuelanos.
3: A decolagem está prevista para as 8 horas da manhã, horário de Brasília, na base aérea do Galeão, no Rio de Janeiro.
4: Um estudo promovido entre pacientes com obesidade grave ou associada a outras comorbidades, como hipertensão, vai medir os impactos de canetas emagrecedoras à base de semaglutida sobre o Sistema Único de Saúde.
3: Anunciado hoje pelo ministro da Saúde, Alexandre Padilha, o estudo vai ser feito ao longo dos próximos 2 anos, com 250 pacientes do Grupo Hospitalar Conceição, do Rio Grande do Sul.
4: O ministro explicou que um dos objetivos é observar as vantagens da aplicação da medicação para o SUS e para os pacientes que, por vezes, não estão aptos à cirurgia bariátrica, por exemplo.
17: Pessoas que estão esperando na fila de cirurgia bariátrica, mas que não têm condições clínicas sequer de fazer a cirurgia. Então, se pacientes que estavam esperando conseguem reunir as condições clínicas para fazer a cirurgia bariátrica, ou mesmo se tem um impacto a ponto de reduzir a necessidade de fazer a cirurgia bariátrica. Como também nós vamos observar pacientes que têm obesidade e comprometimento cardíaco. Então, o que isso tem de impacto nesses pacientes?
3: Padilha destacou também que a adoção das canetas emagrecedoras como protocolo permanente do SUS contra a obesidade e outras doenças depende da produção da medicação no Brasil.
17: Mais da metade da população brasileira tem sobrepeso a partir da pesquisa feita pelo Vigitel do Ministério da Saúde, que faz a vigilância nas capitais do país, e um quarto da população brasileira que estão obesas. Então, nós estamos falando de dezenas de milhões de pessoas. Toda vez que você fala medicação para larga escala de uso no SUS, você tem que conseguir produzir no Brasil, ou senão você não tem sustentabilidade dessa oferta.
4: A pesquisa será realizada com recursos transferidos ao hospital pela Fundação de Apoio da Universidade Federal do Rio Grande do Sul, provenientes de aporte financeiro da produtora do medicamento.
3: A educação pública brasileira avançou em indicadores importantes.
4: A taxa de reprovação no ensino médio e de abandono escolar caíram em torno de 60% em 3 anos.
3: Por outro lado, aumentou a taxa de aprovação dos estudantes.
4: Resultados do censo escolar, divulgados hoje pelo Ministério da Educação.
3: Contribuíram para o resultado um conjunto de políticas públicas, com destaque para o programa Pé de Meia.
18: Mais estudantes permanecendo na escola, passando de ano e concluindo o ensino médio. É o que mostram os dados do censo escolar divulgados pelo Ministério da Educação nesta sexta-feira. Entre 2022 e 2025, a reprovação no ensino médio caiu 62%. O abandono escolar diminuiu 61%, enquanto a distorção idade-série, indicador que mede o atraso escolar, foi reduzida em 28% em 3 anos. No mesmo período, a taxa de aprovação aumentou 11%. Uma revolução na educação brasileira, avaliou Leonardo Barchini, ministro da Educação.
19: Para todos os indicadores, a gente teve uma melhoria significativa que a gente há muito tempo não via. E pela primeira vez, esses 3 indicadores estão juntos. Diminuição do abandono, diminuição da repetência e diminuição da distorção. A gente, em história recente do Brasil, nessa revolução que a gente fez nas últimas décadas de botar todo mundo para dentro da escola, a gente não tinha visto que esses fatores concomitantemente melhoraram no país.
18: De acordo com o Ministério da Educação, os resultados refletem um conjunto de políticas voltadas à permanência dos estudantes na escola. Entre elas, o programa Pé de Meia, que oferece incentivo financeiro para que alunos do ensino médio frequentem as aulas, concluam os estudos e participem do Enem. Foi o que destacou o ministro Leonardo Barchini.
19: A retomada dos programas do MEC, dinheiro direto na escola, a melhoria da alimentação escolar, do recurso para alimentação escolar, para o transporte escolar, tudo isso contribui para um conjunto de melhorias que nós vislumbramos nos últimos 4 anos. Mas eu poderia dizer que o Pé de Meia é o carro-chefe dessa política toda de melhoria que foi implementada desde 2023.
18: O censo também aponta avanços em outras áreas da educação. As inscrições de concluintes da rede pública no Enem cresceram 46% entre 2022 e 2025. A educação em tempo integral passou de 15% para 25,8% das matrículas, atendendo quase 9 milhões de estudantes. E o número de escolas com internet para uso pedagógico aumentou 43,7%, beneficiando cerca de 24 milhões de alunos. Os resultados são confirmados pela PNAD contínua do IBGE. Em apenas 1 ano, aumentou o número de jovens de 15 a 17 anos matriculados no ensino médio e caiu a proporção de estudantes fora da escola. Reportagem Pablo Mundim.
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4: Quando obras visuais não são cuidadas, cores se desbotam, traços se perdem e até o mais importante, pode se apagar aquilo que as obras representam para a história.
3: Por décadas, isso ocorreu com o mural de 15 metros que habita o 9º andar do edifício sede do Ministério da Educação em Brasília.
4: A obra da artista carioca Gilda Reis, batizada de Educação, é um retrato das desigualdades do país e um lembrete de que o conhecimento é o caminho para a justiça social.
3: Na reportagem especial de Thaís Antônio, você vai saber como a restauração desse mural é também um resgate do direito à memória.
21: Uma obra marcada pela passagem do tempo, mas que passou por meses de restauração para recuperar suas cores, formas e a identidade artística originais. O mural Educação fica no 9º andar do edifício sede do MEC em Brasília. Produzido nos anos 60, a convite de Oscar Niemeyer, o mural de 15 metros quadrados integra o projeto original do prédio e retrata desigualdades sociais brasileiras, destacando a educação como instrumento de transformação. A obra é da artista carioca Gilda Reis Neto. A filha de Gilda, Marta Reis, participou da cerimônia de entrega do painel restaurado. Ela não conhecia o painel pessoalmente, mas relembra que ouvia a mãe se queixar do estado em que a obra se encontrava.
1: Ela sonhou em ver esse painel restaurado. Ela passou muitos anos fora do Brasil. Quando ela voltou, ela veio a Brasília e ela disse: alguém tem que fazer alguma coisa, não pode deixar.
21: A restauração do painel contou com a participação de mais de 30 pessoas da Universidade Federal de Pelotas. Um trabalho complexo que envolveu muita pesquisa e inovação, como lembra a professora Karen Caldas, que atuou ativamente durante o processo.
2: Esse é um painel que tem uma simbologia gigantesca. Ele fala de inclusão, ele fala de educação, ele tem tudo a ver também com um projeto de pensar a educação como base.
21: João Ribeiro, servidor do MEC, se impactou ao encontrar a obra desgastada quando entrou para o quadro do Ministério há mais de 20 anos. Desde então, acompanhou e defendeu a ideia de ver a restauração acontecer. Agora, ao acompanhar o resultado final, João conta que a emoção falou mais alto.
22: Essa utopia de Brasília, essas realidades que são mostradas aqui, nessa inclusão, nessa tentativa de inclusão, de construir uma sociedade democrática, essa ideia da democracia que a gente precisa construir diariamente, né?
21: O processo de restauro do mural preserva uma obra que atravessa décadas e ajuda a contar parte da história do Ministério e também de Brasília, como destaca o ministro da Educação, Leonardo Barchini.
23: Essa reinauguração dessa obra de arte é um dia muito marcante, especialmente para mim, e desde o começo vim aqui visitar o nono andar e ficava matutando por que que esse painel estava tão escondido e tão maltratado. Hoje é um dia de muita emoção para nós e para todos aqui que são servidores do MEC, que estão aqui há muito tempo.
21: A reinauguração encerra uma trajetória de abandono da obra que chegou a ficar coberta por tapumes. Em 1992, técnicos do IPHAN redescobriram o mural já deteriorado. Na época, uma tentativa de restauração não avançou e o Ministério optou apenas por proteger o mural com portas de vidro. O processo de restauro começou em 2025 e foi concluído este ano com suas características originais. Reportagem Thaís Antônio.
4: E essas foram as notícias do Governo do Brasil.
3: Uma realização da Secretaria de Comunicação Social da Presidência da República.
4: Com produção da empresa Brasil de Comunicação.
3: Que agora com as notícias do Poder Judiciário e do Congresso Nacional. Boa noite, um bom fim de semana.
4: A gente volta na segunda-feira. Boa noite.
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26: Justiça em números 2026, estoque de processos cai e ano de maior demanda da série histórica.
27: STJ determina a criação de plano para atuação da PM paulista em manifestações públicas.
26: Justiça do Trabalho determina que a empresa recontrate tratorista demitido após voltar de internação psiquiátrica.
27: Boa noite, eu sou o Arthur Filho.
26: E eu sou Walter Lima.
27: O Poder Judiciário encerrou 2025 com 75 milhões e meio de processos em tramitação, segundo dados consolidados do relatório Justiça em Números 2026, apresentados pelo Conselho Nacional de Justiça.
26: O resultado representa redução de 3 milhões e 400 mil processos em relação ao ano anterior e deixa o acervo em patamar inferior ao registrado entre 2020 e 2023, período em que chegou a 84 milhões e 300 mil processos.
27: Os dados evidenciam que a redução do estoque processual ocorreu de um ano de alta demanda. Em 2025, ingressaram 40 milhões e 900 mil processos judiciais, 1 milhão e 400 mil a mais do que em 2024. Esse foi o maior volume de casos novos da série histórica iniciada em 2009.
26: O relatório também traz dados sobre a presença do judiciário no território nacional. Dos 500 e dos 5.571 municípios brasileiros, quase metade são sedes de comarca na Justiça Estadual.
27: STJ determina que o Estado de São Paulo apresente protocolo para a atuação da Polícia Militar em manifestações públicas.
26: O plano deverá ser apresentado em 60 dias corridos após a elaboração de diagnóstico inicial. Fátima Uchoa.
0: Entre as diretrizes do plano está a proibição do uso de armas de fogo fora das hipóteses legais. Caberá ao juízo da execução aprová-lo e acompanhar a implementação. A decisão da primeira turma do STJ atendeu a pedido da Defensoria Pública de São Paulo, que apontou abusos da PM durante manifestações como detenções indevidas, uso excessivo da força, de bombas de efeito moral e balas de borracha sem justificativa. O colegiado concluiu ser legítima a intervenção judicial no caso, pois a omissão do Estado em regulamentar e controlar eventuais excessos da PM e não há protocolo atual com parâmetros de atuação policial em manifestações públicas. O relator foi o ministro Paulo Sérgio Domingues.
27: A empresa deve recontratar tratorista demitido após voltar de internação psiquiátrica.
26: Para a Justiça do Trabalho, a demissão foi discriminatória. Marla Lacerda.
5: O trabalhador foi afastado das atividades por orientação médica, após quadros severos de depressão. 8 dias após retornar ao trabalho, foi dispensado. O reconhecimento de demissão discriminatória foi negado em primeira instância, mas o TRT reconheceu a gravidade da doença e condenou a empresa ao pagamento de R$ 6.000 de indenização e a reintegrar o tratorista. A discussão foi levada ao TST. O colegiado manteve a condenação, porque teria havido preconceito por parte da empresa, o que já é de entendimento do TST sobre casos que envolvam doenças psiquiátricas graves, como é o caso do trabalhador.
27: Estão abertas as inscrições para a 30ª edição do curso para candidatas eleitorais Edição Brasil, voltado à formação de mulheres que vão disputar as eleições gerais de 2026.
26: A ideia é fortalecer a participação feminina na política. Adriana Carrara.
6: O curso será realizado em formato híbrido. Nos dias 8 e 9 de julho, as atividades presenciais acontecem em Brasília. Já a etapa virtual será realizada no dia 17 de julho. Ao todo, serão selecionadas 480 candidatas para a modalidade online e até 100 participantes para a etapa presencial. O curso para candidatas eleitorais é promovido pela Comissão Interamericana de Mulheres da Organização dos Estados Americanos, em parceria com a Escola de Governo da OEA e a Associação Nacional das Defensoras e Defensores Públicos, com apoio do Tribunal Superior Eleitoral e do Governo da França. A abertura do evento será transmitida ao vivo pelo canal da Justiça Eleitoral no YouTube e pela TV Justiça. As inscrições podem ser feitas até o dia 30 de junho por meio de formulário que está disponível no site tse.jus.br.
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27: A você, uma boa noite.
26: Bom fim de semana e até segunda-feira.
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8: Eu sou Paula Groba.
9: E eu sou Ricardo Nakaoka.
8: E estes são os destaques de hoje do Jornal do Senado, que começa agora.
9: Avançam medidas para combater evasão escolar de pais e mães jovens.
8: Projeto sobre atendimento médico em instituições para idosos gera debate no Senado.
9: Senadores manifestam solidariedade às vítimas de terremotos na Venezuela.
8: Boa noite.
9: Boa noite.
8: A evasão escolar provocada pela maternidade, paternidade e parentalidade precoce pode ganhar um novo enfrentamento no país. Avançou no Senado um projeto que estabelece uma série de medidas para garantir a permanência de estudantes na escola nessa situação.
9: Entre as ações previstas está a obrigação de as instituições de ensino oferecerem condições adequadas para o aleitamento materno. O repórter Bruno Lourenço traz os detalhes.
10: O projeto de lei aprovado na Comissão de Direitos Humanos impõe às redes de ensino o dever de criar condições específicas de acolhimento para que a gestação ou a chegada de um filho não signifiquem o fim dos estudos para jovens. A proposta prevê a formação de uma rede de proteção para evitar que mães, pais ou mesmo pessoas próximas responsáveis por crianças pequenas sejam privadas da formação escolar. A relatora, a senadora Ivete da Silveira, do MDB de Santa Catarina, defendeu as medidas.
11: A falta dessa proteção, sabemos bem, cria pessoas que algumas das capacidades mais necessárias para a vida social, entre as quais se contam o aprendizado de padrões éticos, universais e racionais, algo diferente daqueles aprendidos no ambiente familiar, bem como a educação científica necessária como fundamento da qualificação da mão de obra, o que será imprescindível para que o futuro adulto possa adquirir bom padrão de vida.
10: O projeto, que já havia sido aprovado na Comissão de Assuntos Sociais, seguiu para a Comissão de Educação.
8: E o tratamento da hemofilia no Brasil ainda esbarra em desafios importantes, especialmente nas desigualdades de acesso a medicamentos e terapias mais avançadas entre as diferentes regiões do país.
9: Esse foi o tema de uma audiência pública realizada na Comissão de Assuntos Sociais do Senado, que buscou discutir formas de ampliar e qualificar o cuidado oferecido aos pacientes. Repórter Marcela Diniz.
12: O tratamento preventivo básico é oferecido no SUS e recentemente foram incorporados medicamentos mais tecnológicos e menos invasivos para alguns tipos de hemofilia, doença que afeta a coagulação do sangue. O Brasil é referência internacional no tratamento da doença, mas o acesso ainda não é equitativo. Pessoas que vivem longe de capitais ou regiões metropolitanas são as mais prejudicadas, segundo a presidente executiva da Associação Brasileira de Pessoas com Hemofilia, Indianara Galhardo.
13: Chega lá, olha, não tem a dose total do mês, tem a dose da semana e volta para casa e tem que ir toda semana. E geralmente o hemocentro não notifica antes o paciente.
12: A inclusão da hemofilia na Política Nacional de Doenças Raras e a construção de uma linha de cuidados no SUS foram outras reivindicações apresentadas durante a audiência. O senador Flávio Arnes, do PSB do Paraná, se comprometeu a elaborar um documento sistematizando essas demandas.
14: Nós vamos elaborar no Senado, como desdobramento dessa audiência pública, também um documento da linha de cuidados, ciclo da vida. Ciclo da vida é o acompanhamento de políticas públicas e precisamos avançar para coisas novas.
12: O Programa Nacional de Coagulopatias Hereditárias acompanha atualmente 35.852 pacientes. 34% deles têm hemofilia do tipo A, a mais comum, e 6% hemofilia do tipo B.
8: E o projeto que garante atendimento médico em instituições de longa permanência para idosos foi tema de debate na Comissão de Direitos Humanos do Senado. A proposta, já aprovada pela Câmara dos Deputados, recebeu críticas de todos os participantes da audiência.
9: As preocupações giram em torno da forma como o texto foi construído e dos impactos da medida na rede de cuidados aos idosos. Repórter Márcio Maturana.
15: O projeto foi criticado por todos os debatedores. O texto determina que esses estabelecimentos atuem em conjunto com o Sistema Único de Assistência Social e com o Sistema Único de Saúde. Foram apontados problemas pela representante do governo, Daniela Jenkins, do Ministério do Desenvolvimento e Assistência Social.
16: Caso isso passe, a gente vai ter um resultado absurdo, desastroso, né? E também aumentar a desigualdade. Por quê? Porque se a gente não tem um serviço público, quem depende de serviço público não vai ter acesso. Agora, quem pode pagar, vai ter.
15: A presidente da comissão, Damaris Alves, do Republicanos do Distrito Federal, quer debater mais o assunto.
17: Escrever um texto sem ouvir realmente quem precisava ser ouvido. E eu estou sentindo o peso da minha responsabilidade agora.
15: Depois da Comissão de Direitos Humanos, o texto precisa ser analisado ainda na Comissão de Assuntos Sociais.
8: E está pronto para ser analisado pelo Plenário do Senado um projeto que obriga órgãos públicos de proteção e defesa do consumidor a oferecer atendimento à distância, preferencialmente pela internet. Pelo texto, o poder público fica obrigado a garantir à população acesso a esses serviços para o recebimento e processamento de representações e denúncias.
9: De acordo com a relatora da medida, senadora Damaris Alves, do Republicanos do Distrito Federal, geral, a falta de atendimento digital eficiente dificulta a proteção do consumidor no cenário do comércio eletrônico. A parlamentar ainda pontua que a proposta fortalece a cidadania, amplia a transparência e garante que os direitos do consumidor sejam protegidos na prática.
1: A ausência de canais digitais eficientes de atendimento público compromete a efetividade da proteção do consumidor. É necessária uma solução urgente, pois a cada ano mais e mais brasileiros são afetados e o fluxo de comércio continua a crescer aceleradamente.
8: O plenário do Senado fez um minuto de silêncio em homenagem às vítimas dos terremotos que atingiram a Venezuela. Senadores também manifestaram solidariedade às famílias e defenderam o apoio humanitário do Brasil ao país vizinho.
9: O presidente da Comissão de Relações Exteriores, senador Nelsinho Tradi, do PSD de Mato Grosso do Sul, destacou a participação de equipes brasileiras na missão de ajuda e ressaltou a importância do fortalecimento dos corpos de bombeiros para atuação em emergências e resgate.
8: O Capital Moto Week, encontro de motociclistas, música e gastronomia que acontece todos os anos em Brasília, pode passar a fazer parte do calendário turístico oficial do Brasil.
9: Um projeto apresentado no Senado reconhece o evento como de relevante interesse turístico nacional. Repórter Henrique Nascimento.
2: Brasília já é parada obrigatória para motociclistas de várias partes do país durante o Capital Moto Week. O evento reúne motos, shows, gastronomia, camping e programação cultural todos os anos na capital federal. A Vanderleia de Oliveira acompanha de perto essa movimentação e diz que o encontro já virou tradição.
18: É um evento maravilhoso, tem gastronomia, tem como você pagar e montar sua barraca para dormir, tem shows, tem de tudo.
2: Um projeto da senadora Leila Barros, do PDT do Distrito Federal, reconhece o Capital Moto Week como evento de relevante interesse turístico nacional e inclui um encontro no calendário turístico oficial do Brasil. Esse calendário foi criado para divulgar festas e eventos capazes de atrair visitantes e movimentar a economia local. Durante a discussão da proposta que criou o calendário, o então senador Fernando Farias, de Alagoas, destacou o potencial turístico da medida.
19: São festas e eventos que marcam os diversos calendários municipais e que poderão atrair mais turistas, desenvolvendo inclusive regiões menos conhecidas desse nosso país de dimensões continentais.
2: O projeto que reconhece o Capital Moto Week como evento de relevante interesse turístico nacional ainda vai passar pelas comissões do Senado.
9: Com edição de Paula Groba e trabalhos técnicos de João Lira, o Jornal do Senado fica por aqui. Acompanhe agora as notícias do Tribunal de Contas da União e da Câmara dos Deputados. Boa noite.
8: Boa noite e um bom fim de semana.
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21: O Tribunal de Contas da União avaliou o programa Agora Tem Especialistas, do Ministério da Saúde. A iniciativa busca ampliar o acesso da população a consultas, exames e cirurgias com especialistas pelo SUS, o Sistema Único de Saúde. O principal ponto analisado foi a estrutura para reduzir a espera por consultas, exames e outros atendimentos. A auditoria apontou que falta integração e eficiência nos sistemas de tecnologia que deveriam gerenciar as filas e os recursos da política. Em 2025, o programa não conseguiu manter o desempenho dos anos anteriores na realização de cirurgias. Uma das razões é a falta de monitoramento, que impede que as informações sejam acompanhadas de forma adequada. O tribunal fez recomendações ao Ministério da Saúde para aprimorar a gestão do programa. 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
22: Comissão aprova infiltração policial em apuração de exploração sexual.
23: Avança projeto que impõe medidas mais rígidas ao acusado reincidente.
22: Deputados estudam manter auxílio alimentação nas férias do trabalhador.
23: Proposta define atendimento para pessoas com deficiência em desastres.
22: Boa noite. Comissão aprova projeto que estabelece protocolo para pessoas com deficiência em casos de desastre ambiental. A repórter Júlia Lopes tem detalhes sobre a proposta.
28: Segundo o Serviço Geológico do Brasil, quase 4 milhões de pessoas vivem atualmente em áreas de risco no país. Dentro desse grupo estão cidadãos com algum tipo de deficiência ou dificuldade de mobilidade, que se encontram entre os mais vulneráveis. Diante desse cenário, a Comissão de Integração Nacional e Desenvolvimento Regional aprovou o projeto que estabelece regras específicas para o atendimento de pessoas com deficiência ou com mobilidade reduzida em situações de emergência. O texto aprovado incorporou as modificações da Comissão de Defesa dos Direitos das Pessoas com Deficiência e define que o Sistema Nacional de Proteção e Defesa Civil será responsável pela coordenação, implementação e monitoramento desses protocolos. O relator da proposta, deputado Thiago De Joaldo, destaca que essas pessoas enfrentam barreiras físicas, comunicacionais e sociais que dificultam a evacuação e o acesso à ajuda e que a adoção desses protocolos é fundamental para garantir mais segurança.
0: A gente sabe da dificuldade que as pessoas com deficiência principalmente têm, né, de participar do processo de evacuação, do processo de resgate. E esse projeto de lei ele busca exatamente trabalhar antecipadamente, né, a política nacional voltada a se prever, inclusive a identificação de mapas, onde é que existem pessoas com deficiências, em lugares de riscos, para que antecipadamente a Defesa Civil possa preparar planos de evacuação específico, que aqueles lugares que poderão servir como local de concentração das pessoas evacuadas e resgatadas tenham acessibilidade, enfim, de uma forma que essas pessoas sofram menos quando essas situações difíceis acontecerem.
28: De acordo com o IBGE, o Brasil tem mais de 14 milhões de pessoas com deficiência, o que representa 7,3% da população com 2 anos ou mais. Esses números reforçam a necessidade de políticas públicas específicas para garantir segurança e atendimento adequado em momentos de emergência. Entre as medidas previstas na proposta estão a identificação e o cadastramento de pessoas com deficiência que vivem em áreas de risco, a inclusão de um capítulo específico nos planos de contingência, a capacitação de agentes para atendimento especializado, além de garantia de acessibilidade em abrigos e centros de assistência. O projeto também prevê a divulgação de informações em formatos acessíveis e a criação de mecanismos de coordenação entre órgãos públicos, a sociedade civil e instituições especializadas. O projeto, que busca melhorar os protocolos de segurança e atendimento das pessoas com deficiência ou com dificuldade de mobilidade no âmbito da Política Nacional de Proteção e Defesa Civil, agora aguarda análise na Comissão de Constituição e Justiça. Da Rádio Câmara de Brasília, Júlia Lopes.
3: Meio Ambiente.
4: Felipe Beccari, do Podemos de São Paulo, apresentou o projeto que institui a Virada Nacional da Castração de Cães e Gatos. A iniciativa prevê a realização anual de mutirões gratuitos de esterilização em todo o país, com prioridade para famílias de baixa renda e animais em situação de rua.
5: Segundo Felipe Beccari, a proposta busca reduzir a superpopulação e o abandono de animais, além de prevenir doenças que podem afetar a saúde pública. O texto também prevê ações de educação para guarda responsável e integração com campanhas de vacinação e proteção animal.
3: Transportes.
4: Comissão aprova projeto que aumenta a segurança de pedestres com deficiência. A repórter Maria Neves tem mais informações sobre o texto.
6: A Comissão de Viação e Transportes da Câmara aprovou o projeto do deputado Murilo Galdino, do Republicanos da Paraíba, que visa aumentar a proteção da pessoa com deficiência ou com mobilidade reduzida no trânsito. A proposta prevê expressamente que condutores de qualquer tipo de veículo serão sempre responsáveis pela segurança dos pedestres, especialmente das pessoas com problemas de locomoção. Como ressalta o relator, deputado Alexandre Guimarães, do MDB do Tocantins, o Código de Trânsito já determina que os motoristas são responsáveis pela segurança dos pedestres, mas não faz menção específica à proteção das pessoas com deficiência.
24: O projeto visa alterar o artigo 29 do Código de Trânsito Brasileiro, que é um artigo que visa a proteção dos carros maiores para os menores, dos menores para os ciclistas e motocicletas, dos os ciclistas e motocicletas todos para os pedestres. Traz uma condição declaratória de proteção ainda maior para as pessoas com vulnerabilidade e deficiência no trânsito. Então essas pessoas com capacidade reduzida e deficiência são inseridas agora no corpo desse texto.
6: Alexandre Guimarães ressalta que o Brasil já conta com normas que reforçam a proteção das pessoas com deficiência no trânsito, como a Lei Brasileira de Inclusão. O deputado sublinha que essa legislação impõe ao poder público e aos particulares o dever de garantir a acessibilidade e segurança no uso das vias públicas e dos serviços de mobilidade urbana. No entanto, na opinião do deputado, ainda assim, as mudanças na lei são fundamentais por dar ênfase ainda maior à responsabilidade dos motoristas. Segundo ele, sem isso, a proteção dos pedestres com deficiência ou mobilidade reduzida permaneceria prejudicada. A proposta que reforça a proteção de pessoas com deficiência ou mobilidade reduzida no trânsito ainda será analisada pela Comissão de Constituição. Constituição e Justiça. Da Rádio Câmara de Brasília, Maria Neves.
3: Direitos Humanos.
22: Comissão aprova infiltração policial para investigar exploração sexual de crianças e adolescentes. A repórter Mônica Tati explica a questão.
7: Projeto aprovado pela Comissão de Segurança Pública e Combate ao Crime Organizado da Câmara dos Deputados prevê medidas de reforço contra o tráfico, a prostituição e a exploração sexual de crianças e adolescentes. O texto reconhece essas práticas como atividades típicas de organização.